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7: Até ao próximo dia 17 de outubro, o Auditório António Marcelino da Biblioteca Municipal de Reguengos de Monsaraz recebe a exposição de pintura Arte, Educação e Informação da autoria de Vítor Pisco. Natural do Alandroal, o artista visual apresenta uma série de trabalhos em acrílico e óleo sobre tela. A mostra reflete a sua linguagem expressionista, explorando a relação entre o ser humano e o meio que o rodeia e transformando memórias e elementos da identidade cultural da região numa abordagem artística contemporânea. É uma exposição de pintura, arte, educação e informação para ver na Biblioteca Municipal de Reguengos, no Auditório António Marcelino, relembro, até 17 de outubro, nos horários habituais, entre as 10 e o meio-dia e entre as 14 e as 17h30, encerra ao domingo.
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7: Então, muito bom dia, 9 horas 5 minutos. Bem-vindos às manhãs da Voz de Reguengos.
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7: Edição até às 11 com música e informação no seu rádio, a começar com os Descendentes e o tema Carolina.

de Monsaraz, 28 também em Évora, Mourão e Beja, 29 em Bordel e Moura, 26 em Redondo e Alandroal, são esperados 24 graus em Porto Alegre. Dentro de breves instantes no ar, vamos ser a habitual edição da Revista de Imprensa. Para já, mais música nova na antena. Este é um novo single de Tita, apresentámo-lo aqui ontem, chama-se Sou Eu.

É uma canção que promete fazer sucesso, este novo single da Tita. Chama-se Sou Eu. 14 minutos e meio depois das 9 da manhã. Edição das manhãs para quinta-feira, 8 de outubro de 2026. E quem está sempre aqui também nas manhãs é, de facto, a revista de imprensa. Sempre às 9:15 passamos a olhar pela imprensa nacional para ficarmos a par daquilo que escrevem os jornais, começando pelo Público. Ainda está com o governo que prepara fusões na saúde e a criação de uma agência pública. A reforma será apresentada em breve e a direção executiva do SNS deverá dar lugar a um novo organismo. Depois, Orçamento de Estado 2027 é hoje apresentado. Num mundo imerso em dívida, impõe-se a dose certa de prudência. Já no Jornal de Notícias, em centena e meia de empresas envolvidas em burla milionária no IVA de telemóveis, a Polícia Judiciária, a GMR e o Fisco, numa das maiores operações de que há memória, com 1.100 efetivos e 59 detidos. O esquema em carrossel terá lesado o Estado em 155 milhões de euros ao longo dos últimos 3 anos. Depois, uma equipa que nunca se vergonha. Vilas Boas, ao lado de Farioli. Vilas Boas garante firmeza na defesa do clube. Lembra Jorge Costa e elogia a humanidade de Farioli na

Gala dos Dragões de Ouro. No Correio da Manhã, o orçamento traz nova descida do IRS, é um exclusivo do Correio da Manhã, a redução feita através da atualização dos escalões, dedução específica e mínimo de assistência. O impacto será na ordem dos 600 milhões de euros. O documento é revelado na tarde desta quinta-feira. Depois, a Liga das Nações e a Federação que espera Ronaldo já na próxima convocatória, próximos jogos em novembro, último tango de La Pulga, dia mais triste da carreira, respeito o CR7, envia abraço a Messi, que termina a sua carreira, e Itália encantada, Juventus quer roubar Dumbiá ao Sporting. É destaque também aqui uma operação com 500 quilos de cocaína que dão à costa na Tocha. 21 pessoas foram detidas. Carrossel do IVA, 9 milhões em contas bancárias arrestadas, e no ensino, menos 1.542 professores desde setembro. Na economia, Banco de Portugal mais otimista e milagre. Mulher que resistiu à execução já fala e está consciente. Passamos ao Diário de Notícias. Banco de Portugal pede apoios mais certeiros nos combustíveis. Em vésperas da entrega do orçamento, o Governador do Banco de Portugal avisa que os apoios que já existem, sobretudo no ISP, põem mais pressão na despesa em caso de agravamento da crise. Depois, 3 anos depois, israelitas lembram com dor e críticas o 7 de outubro, palestinianos choram a destruição de Gaza. Avançamos para o Jornal de Negócios. Nesta quinta-feira, aliás, também já nas bancas está a revista Visão e Sábado. Ora, já lá vamos. Para já, e como dizia o Negócios, a trazer na capa o Orçamento de Estado, IRS, choque fiscal da Troika ainda castiga rendimentos mais altos e condutores estão a ir aos super para testar com combustíveis baratos. No Económico, é destaque hoje a casas sobrelotadas com jovens sub 30 ao nível mais alto em 18 anos, e Portugal está pior agora do que há 10 anos a nível económico. O ex-líder do PSD, Rui Rio, faz um balanço negativo da última década. E agora sim, passamos o nosso olhar também pela Visão e pela Sábado. A Visão escolhe a região do Douro para colocar em destaque nesta sua edição semanal. A arte de bem receber, viagem de Mesão Frio a Vila Real, por um território que continua a reinventar-se com novos alojamentos, restaurantes, adegas, enoturismos e passeios de barco, sempre com o rio como companhia. Depois, na Sábado, sagas e loucuras da família imperial, o ramo brasileiro da Casa Real Portuguesa está em guerra pela sucessão. Já houve gás lacrimogéneo à porta do Palácio. O Ministério Público investiga a venda de títulos no mercado negro. Finalmente, vamos olhar também para os jornais desportivos. Vamos começar então pelo jornal A Bola. A Bola escreve hoje na capa Echeverri está pronto. Benfica recebe Vitória de Guimarães no regresso à Liga. Jackpot Pavlidis escreve o recorde. Renovou e passou a ser o mais bem pago do plantel. E finalmente, no jogo, firmeza dentro e fora do campo. Vilas Boas chama todos para a luta numa grande festa do orgulho portista, marcada por emoções fortes. São estes os temas que hoje podem encontrar nos jornais nacionais. Daqui a pouco voltamos, como sempre, à informação por volta das 9h30 para lhe trazer outras notícias que marcam a atualidade informativa nacional e internacional. Para já, a música nova dos Atua com os Damas chama-se 112, é para ouvir agora na sua rádio. Bom dia. 99 FM.

0: A música do Escalema com Sara Correia, juntos nesta canção que se chama Respirar. Caminhamos para as 9:30 da manhã. É tempo agora de olharmos para a informação que marca a atualidade nacional e internacional. Começo por dizer-lhe que a Organização Ambientalista Quercus defende a criação de um plano estruturado e abrangente para controlar o aumento de javalis nas zonas urbanas, considerando insuficiente o projeto piloto do Governo de Incentivo ao Abate. Ainda a Organização Ambientalista WWF Portugal destaca os sinais de mudança no país, na área da recuperação da natureza, mas alerta para desafios significativos, um deles a excessiva dependência dos combustíveis fósseis nos transportes. Cerca de 300 pessoas reuniram-se em Lisboa para protestar contra a visita do secretário de Estado norte-americano Marco Rubio a Portugal, marcada para o dia de hoje, e o líder do Partido Socialista pediu ao primeiro-ministro para não fazer da revisão da lei do arrendamento uma teimosia ou uma disputa partidária, prometendo na especialidade tentar limitar os impactos nas medidas acordadas pelo PSD e pelo Chega. Ainda a mineração em mar profundo pode gerar mais prejuízos do que ganhos para os países investidores, conclui um estudo divulgado hoje que alerta para perdas de milhões de dólares em vez de lucros. Ainda a Polícia Judiciária deteve 39 suspeitos de lesarem o Estado em mais de 150 milhões de euros durante a mega operação realizada a nível nacional, visando uma alegada fraude fiscal no comércio de telemóveis no espaço europeu. Lá fora, a Organização Meteorológica Mundial avisa que o fenómeno climático El Niño deste ano poderá tornar-se um dos mais fortes em registro desde 1950, com impactos significativos nas temperaturas globais e nos padrões de precipitação. Ainda o Consulado-Geral do Reino Unido, em Jerusalém, retirou as placas e sinalizações que identificavam a sua sede ao expirar o prazo de um mês dado por Israel ao governo britânico para encerrar a missão diplomática na cidade. E representante de Taiwan em Lisboa defende que as relações entre Taipei e Washington estão mais fortes, sob a liderança do presidente norte-americano Donald Trump, apesar da proximidade entre a sua administração e Pequim. É destaque também, o porta-voz militar dos Houthis afirma que os rebeldes do Iémen atingiram o aeroporto de Riad com um míssil balístico e pediu uma última vez às companhias aéreas que evitem a Arábia Saudita. Finalmente, digo-lhe que o Japão pediu à China que demonstrasse o devido respeito à primeira-ministra nipónica após um porta-voz chinês ter referido à mesma, utilizando apenas o nome, sem mencionar o cargo que ocupa. Assim vai o país e o mundo nesta quinta-feira, 8 de outubro. Voltaremos à informação daqui a pouco com os destaques do Jornal das 10. Chegamos praticamente às 9:30 da manhã.
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0: E voltamos à música nesta manhã, lembrando que hoje, por ser quinta-feira, vamos receber a defesa do consumidor, depois das 10 horas. Para já, este êxito do nosso Alentejo. Ora, veja lá se se lembra da Fisga com o projeto Rio Grande.

talentoso Rui Veloso a trazer-nos esta bonita canção Nunca Me Esqueci de Ti. Faltam já 22 minutos para as 10 da manhã. Nesta semana estão a decorrer trabalhos de limpeza e manutenção de vias urbanas na cidade de Reguengos de Monsaraz. O município de Reguengos informa que até ao dia de amanhã esses trabalhos estão a decorrer na urbanização Egas Muniz e também no bairro da Figueirinha e até ao dia 14 de outubro na rua José Mestre Batista, na urbanização João Paulo II, na urbanização São Marcos e também no bairro António Sérgio, concretamente na rua Doutor Luís Freitas Branco, rua Mário Martins Belo, Largo Maria do Carmo Vogado, rua Doutor Teófilo Carvalho dos Santos, travessa da Praça de Torres e também no campo 25 de Abril, na zona da Praça de Torres. Fica, portanto, esta informação no ar da Câmara Municipal de Reguengos de Monsaraz. Depois, o município de Mourão informa também que nesta manhã estão a decorrer trabalhos de roçamento na Rua Nova de Moura. Vai ser até às 13 horas para que os trabalhos de limpeza e manutenção das vias urbanas sejam efetuados com maior segurança possível. O município de Mourão solicita que todos os moradores retirem os seus veículos estacionados a fim de evitar danos provocados pela projeção de detritos e pedras. Vamos avançando com mais um tema musical nesta manhã, antes dos destaques da informação. Algonzo e Lúcia Muniz.

0: Uma segunda versão do tema que, de facto, em que participa aqui Lúcia Muniz neste leve beijo triste. 16 minutos para as 10 da manhã.
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0: Um acidente que envolveu dois veículos ligeiros provocou ontem 5 vítimas na Nacional 254, perto de São Miguel de Machede. Évora vai receber entre 13 e 15 de novembro o Summit Go for Travel 2026 e durante 4 anos um professor da Universidade de Évora recebeu mais do que a lei permitia. A conclusão é do Tribunal de Contas. A incidência do cancro do fígado está a aumentar em Portugal, com mais de 1.500 novos casos anualmente, e o vice-presidente da Associação Nacional de Municípios Portugueses, Flávio Mazano, defende que o Orçamento de Estado para 2027 deve assegurar aos municípios os recursos financeiros necessários para responder ao aumento das competências transferidas pelo Estado. Está quase a chegar mais uma edição da Feira do Montado. A Portel vai ser de 27 de novembro a 1 de dezembro, a capital do Montado, a receber então esta sinergia que estabeleceu a Feira do Montado como um evento de renome a nível nacional, atraindo inúmeros visitantes para conhecer o melhor que a região tem para oferecer. Estas são apenas algumas das notícias que iremos desenvolver no Topo de Hora, aqui na Voz de Reguengos.
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0: E regressamos à música nesta manhã de quinta-feira, relembrando que na próxima hora vamos ter o espaço de efemérides, ocorrências e também o espaço da defesa do consumidor. Agora recuperamos esta canção de Mónica Sintra, chama-se Mágoa.

0: A boa música está aqui.
1: Assim que estamos a terminar esta hora da emissão, depois de termos escutado por cá a Mónica Sindri e ainda a Susana com Mistérios de Quem Ama. Dentro de 5 minutos, vamos ter informação regional.
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1: Quinta-feira, 8 de outubro, um dia de céu pouco nublado limpo, aumentando temporariamente a nebulosidade durante a tarde. O vento sopra fraco a moderado. Para hoje está prevista a pequena subida da temperatura máxima. Máximas previstas para a região hoje, 28 graus em Reguengos de Monsaraz, 28 também em Évora, Mourão e Beja, 29 em Portela e Moura, 26 em Redondo e Alandroal, 24 é a máxima prevista para Porto Alegre.
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1: Um acidente envolvendo dois veículos ligeiros provocou ontem 5 vítimas na Estrada Nacional 254, perto de São Miguel de Machede, no concelho de Évora. Do total de vítimas, 3 sofreram ferimentos considerados graves. A colisão ocorreu ao quilómetro 34 da Nacional 254 e levou ao condicionamento da circulação rodoviária na zona. Foram mobilizados para a ocorrência 18 operacionais com o apoio de 8 viaturas. Évora vai receber entre 13 e 15 de novembro o Summit Go for Travel 2026. Trata-se de uma convenção anual que reúne acionistas e parceiros estratégicos do grupo de agências de viagens e que a organização prevê que alcance este ano a maior participação desde a criação do encontro em 2017. O evento realiza-se pela primeira vez no Alentejo e conta com o apoio da entidade regional de turismo do Alentejo e Ribatejo, integrando 3 dias dedicados ao contacto profissional, partilha de conhecimento e criação de oportunidades de negócio. Ao longo do programa, os participantes terão também contacto com a oferta turística de Évora e da região, nomeadamente nas áreas do património, cultura, gastronomia, vinhos e natureza. O Summit Go for Travel já passou em edições anteriores por destinos como Viseu, Coimbra, Fátima, Madeira Oeste, Porto Santo e Ilha Terceira. Durante 4 anos, um professor da Universidade de Évora recebeu mais do que a lei permitia. A conclusão é do Tribunal de Contas, que detectou pagamentos indevidos no valor de 16.574 euros mais 72 cêntimos, processados entre outubro de 2019 e outubro de 2023. Segundo o Tribunal, o docente foi colocado num escalão remuneratório superior ao que a lei autorizava, o que resultou num acréscimo de vencimento sem cobertura legal ao longo de todo esse período. Confrontada com a situação, a Universidade corrigiu o erro e acabou por recuperar a totalidade do valor, mas só depois de recorrer à cobrança coerciva. Foi precisamente por o dinheiro ter sido reposto que o Tribunal de Contas decidiu arquivar o processo de apuramento da responsabilidade financeira que visava antigas reitoras e administradoras da instituição. O Tribunal recomendou à Academia que procure outras situações semelhantes para perceber se este foi um caso isolado ou se há mais pagamentos feitos fora do que a lei permite. Se a ilegalidade e a reposição do dinheiro estão confirmadas, o desfecho final ainda não está fechado. O docente contesta no Tribunal Administrativo e Fiscal de Beja a obrigação de devolver retroativamente as quantias recebidas, pelo que a última palavra caberá aos juízes. A incidência do cancro do fígado está a aumentar em Portugal, com mais de 1.500 novos casos anualmente, segundo a Associação Portuguesa para o Estudo do Fígado, que lançou uma ação nacional de consciencialização sobre a doença. Sob o mote Prevenção Faz o Fígado, a iniciativa surge no âmbito do mês da consciencialização para o cancro do fígado, que se assinala neste mês de outubro e decorrerá nas mídias e também nas redes sociais da Associação durante este mês. O objetivo é reforçar a importância da prevenção e a detecção precoce desta doença. O vice-presidente da Associação Nacional de Municípios Portugueses, Flávio Massano, defendeu ontem que o Orçamento de Estado para 2027 deve assegurar aos municípios os recursos financeiros necessários para responder ao aumento das competências transferidas pelo Estado. Disse que os municípios têm cada vez mais competências, assumirem competências em diversas áreas e, portanto, é obrigatório que o Orçamento de Estado reflita também essa assunção de competências que vão desde hoje em dia, da proteção civil até à educação, passando pela ação social e indo também ao tema da saúde. No final dessa reunião do Conselho Diretivo da Associação Nacional de Municípios, que liderou devido à ausência do presidente Pedro Pimpão, Flávio Massano diz também que a Associação pretende esclarecer com o Governo quais são as novas responsabilidades das autarquias no âmbito da prestação social única que deverão vir acompanhadas pelos respectivos meios financeiros e humanos. Nesta reunião esteve presente também o presidente da Câmara de Mourão, João Fortes, membro do Conselho Diretivo já no segundo mandato. Está quase a chegar mais uma edição da Feira do Montado a Portel, criada com a missão de explorar o potencial do montado e o desenvolvimento da região. A feira reúne anualmente diversos expositores em representação do comércio, gastronomia, cultura, artesanato, associativismo, entidades regionais e ibéricas que, aliado a um conjunto de conferências, colóquios, exposições e apresentações culturais, apoiam a promoção e divulgação deste ecossistema único e do património alentejano. Uma sinergia que estabeleceu a Feira do Montado como um evento de renome a nível nacional, atraindo inúmeros visitantes para conhecer o melhor que a região tem para oferecer e assistir a diversos espetáculos que contaram com grandes nomes do panorama artístico nacional ao longo dos anos. Este ano a Feira do Montado comemora a sua 25ª edição, volta a contar com a sua visita para celebrar de 27 de novembro a 1 de dezembro em Portel, capital do Montado. As inscrições para os expositores decorrem neste período e nos próximos dias começam a ser divulgadas também as diferentes iniciativas e espetáculos do programa. A Amieira Marina acolhe no próximo sábado o Alqueva Sunset. Esta é a 8ª edição que convida a uma celebração ao pôr do sol que une vinhos, gastronomia alentejana e música. Neste ano, a gastronomia assume um lugar de destaque com uma seleção de sabores alentejanos que inclui sandes de bochecha de porco preto, empadas de arraiolos e uma tábua de queijos e enchidos da região. A acompanhar está o vinho do Alentejo, tudo ao som de muita música, proporcionar uma experiência de celebração dos vinhos do Alentejo através da ligação entre vinho, gastronomia, música e território é o principal objetivo. O evento decorre entre as 16 e as 19h30 e convida os participantes a entrar no espírito através de um dress code em tons de rosa para acompanhar a mudança de luz do sol sobre o maior lago artificial da Europa. E o município de Moura reforçou o seu sistema de comunicação de emergência à população através da disponibilização de um serviço de SMS exclusivamente dedicado à proteção civil municipal. O novo serviço integra o conjunto de canais de aviso à população utilizados pelo município perante situações de iminência ou ocorrência de acidente grave ou catástrofe, permitindo divulgar informação sobre o evento e as medidas a adotar. Os avisos de proteção civil podem assumir um caráter preventivo quando se pretende informar a população sobre o aumento de determinado risco ou de ação, quando é necessária a adoção de medidas concretas perante uma ocorrência. O município dispõe atualmente de diversos canais para a divulgação destes avisos, nomeadamente a aplicação de mensagens WhatsApp, os websites e as redes sociais institucionais, a comunicação social local, a app Moura Mobile e, em situações específicas, o envio de SMS para a população localizada em áreas de risco.
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0: entre a interpretação, o canto e a música. Palavra decantada propõe uma viagem poética e sonora, onde cada espetáculo ganha uma dimensão única através do diálogo e do improviso. Vai ser no Jardim da Biblioteca Municipal de Reguengos de Monsaraz, a partir das 21 horas, no próximo sábado, com Sandra Celas, voz e interpretação, e Nuno Pereira, música e multi-instrumentista. Esta é uma iniciativa que integra a programação Outono Culturarte 2026.
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0: 12 minutos depois das 10, uma vez mais, bom dia, sejam muito bem-vindos à segunda hora das manhãs da Voz de Reguengos.
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0: Dentro de instantes, vamos olhar para aquilo que ficou registado na história neste dia 8 de outubro. Para já, os 4:30 e Luís Trigacheiro abrem a hora nesta nova versão de Quem Me Vê. Vamos ouvir.

Dois duetos fantásticos, primeiro os 4:30 com Luís Trigacheiro, quem me vê, e agora a viagem com Luís Fialho e Inês de Vasconcelos, quando vou passando 19 minutos das 10 da manhã. Muito bom dia, obrigado por estar ligado aos 99 FM. Ora, é tempo agora de olhar para aquilo que ficou registado na história neste dia 8 de outubro. Fica a saber que neste dia, em 1891, era criado o primeiro hospital veterinário em Lisboa. Eram promulgados em 1910 os decretos republicanos que puseram fim aos domínios das ordens religiosas em Portugal no âmbito da consagração do Estado laico. Também neste mesmo dia, no ano de 1961, o falecido futebolista Eusébio estreava-se na seleção portuguesa e marcou um golo no jogo contra o Luxemburgo, a contar para a eliminatória do Campeonato do Mundo de 1962. Já no ano de 1984, Maria Branca dos Santos, mais conhecida por Dona Branca, banqueira do povo, era detida sob a acusação de burla quando faliu o esquema da pirâmide que montara. Também neste dia, em 1998, o Prémio Nobel da Literatura era atribuído ao escritor português José Saramago, pela primeira vez a língua portuguesa no chamado Ano de Portugal. E em 2018, a primeira sentença por bebés roubados em Espanha, com uma prescrição dos delitos. Alguns dos factos registados na história neste dia 8 de outubro. Dentro de instantes, o espaço da defesa do consumidor. E ainda nesta hora, tentaremos trazer também à antena as ocorrências registadas nas últimas 24 horas pela Guarda Nacional Republicana. Logo mais, depois das 15 horas, temos convidada em antena. Na hora do artista, como é habitual, temos espaço de entrevista. Sabe quem é a nossa convidada? Eu digo-lhe Ana Silvino. 99 FM, voz de Requengos. Ana Silvino é uma jovem que nos apresenta esse seu single que se chama Déjà Vu. É uma canção que lhe apresentamos nesta manhã aqui na Voz de Reguengos. Conversa marcada para depois das 15 horas, na habitual hora do artista. Ora, conheça então a canção.

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3: Praticamente 10h30 em ponto e às quintas-feiras connosco temos sempre por cá a defesa do consumidor.
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3: E ao telefone já temos como sempre a doutora Helena Guerra. Muito bom dia.
5: Muito bom dia.
3: Seja bem-vinda uma vez mais.
5: Muito obrigada.
3: Ora, cá estamos nós neste espaço semanal na Voz de Reguengos, sempre às quintas-feiras de manhã, com a reposição depois das 16 horas. E hoje vamos falar sobre o gás natural e, ao que parece, não nos traz boas notícias, não é?
5: Nem por isso.
3: Pois.
5: O tema da energia é um tema que tem muito que se diga, por isso nós falamos dele tantas vezes. Porque, obviamente, interfere na nossa vida do dia-a-dia. Já não imaginamos a nossa vida sem recorrer à energia, quer seja a energia elétrica, quer seja o gás. E, de facto, sendo um serviço tão importante e com tanto significado, não é, na vida das pessoas, no seu cotidiano, importa voltar a falar para atualizar aquilo que são as novidades relativamente ao gás natural hoje em particular, que é o tema que vamos falar. E como o João disse, parece que as notícias não são muito boas, e não são de facto, porque estamos aqui também a assistir uma subida do preço da energia de uma forma global, quer seja para a eletricidade, quer seja para o gás, mas a informação que nos é trazida através das tarifas definidas pela ERSE, que é a entidade reguladora dos serviços energéticos, para este novo ano, que começa esta quinta-feira, portanto esta atualização começou, no início do mês de outubro e representa uma subida de 6,4% face ao ano anterior, portanto uma subida bastante significativa e que trará naturalmente um impacto muito grande ao nível dos orçamentos familiares. Estas novas tarifas vão vigorar, pelo menos assim estão previstas, até 30 de setembro de 2027 e terão impacto direto nos consumidores que permanecem no mercado regulado. Já quem está no Mercado Livre poderá não sentir alterações imediatas, ainda assim, outubro é uma altura importante para estar atento. Muitos consumidores aproveitam o início do novo ano para estas questões do gás, que se assinala nesta altura, para rever os preços das suas ofertas, ou seja, no fundo dos tarifários ou dos valores que suportam com o pagamento, neste caso, do gás natural. Porque já se sabe, e já aqui falámos muitas vezes, que quem está no Mercado Livre de Energia pode, de uma forma livre, transitar para outras empresas, obtendo assim algumas vantagens ao nível do valor. Para esse efeito, também a DEC tem vindo sempre a aconselhar os consumidores a fazer uma simulação através do simulador da ERSA para verificar, dentro das ofertas disponíveis no mercado, qual é aquela que corresponde ao perfil do consumidor e a um valor mais baixo, digamos assim. Portanto, voltando aqui a esta questão, inicia-se hoje o novo ano gás, ou seja, é o período a partir do qual as tarifas são atualizadas. Período esse que decorre de 1 de outubro de 2026 a 30 de setembro de 2027, como já referido. E os preços aumentam 6,4% para os consumidores que se encontram no mercado regulado. Segundo a ERSA, o impacto na fatura do gás natural, incluindo taxas e impostos, para as tipologias de consumo mais representativas, traduz-se no aumento entre os 0,91 e 1,62 € na fatura mensal. As tarifas de acesso à rede também sofrem um aumento de 0,098 cêntimos por quilowatt, no caso dos clientes em baixa pressão com consumos inferiores ou iguais a 10 mil metros cúbicos por ano, onde se inclui os consumidores domésticos. As tarifas de acesso à rede que refletem a utilização coletiva das infraestruturas de redes são fixadas também pela ERSA para vigorar durante o ano, ou seja, durante esse período que nós acabámos de referir, estejam os consumidores no mercado regulado ou no mercado livre. Portanto, este aumento das tarifas de acesso à rede é refletida para qualquer tipo de consumidor de gás natural, estando, como já referi, no mercado regulado ou no mercado livre. Os comercializadores farão a atualização destas tarifas e devem colocar informação sobre esta atualização na fatura. No caso do preço do gás natural, este aumento será sentido de imediato pelos consumidores que estão no mercado regulado. Já no mercado livre, o preço do gás natural varia entre comercializadores e, normalmente, os comercializadores aproveitam o início do ano de gás, ou seja, este período que se iniciou em outubro, para rever os seus preços. Mas, durante a vigência dos contratos, apenas podem fazer alterações, incluindo aumentar o preço acordado, com acordo expresso do cliente. Ou seja, isto para dizer que se não for feita uma informação escrita, o consumidor pode se opor a este aumento e pode pedir assim a rescisão do contrato. Nestas situações, o comercializador deve, como acabei de referir, avisar por escrito o consumidor, enviando-lhe as novas condições contratuais, com pelo menos 30 dias de antecedência relativamente à data em que as alterações propostas passarão a vigorar. O comercializador deve assim informar o cliente que tem direito de pedir a cessação do contrato sem quaisquer custos, caso não aceite as alterações propostas. Caso o consumidor não aceite o novo preço, pode, como já referi, pôr fim ao contrato sem quaisquer custos e contratar com outro comercializador. Muita atenção, para todos os comercializadores, a nova fatura de gás terá informação sobre a atualização das tarifas de acesso de redes. Para os consumidores em mercado regulado, a nova fatura já refletirá o aumento do preço do gás. Para os consumidores em mercado livre, devem estar atentos a qualquer comunicação que recebam do seu comercializador de gás sobre eventuais alterações contratuais, como, por exemplo, a alteração do preço acordado. E para todos os consumidores, esta é uma altura ideal para utilizar, como já referi também, os simuladores para comparar e escolher a melhor oferta comercial. Para mais informações, recursos ou dicas de poupança, a DEC aconselha também que todos os consumidores possam visitar o nosso portal de energia, eva.deco.pt, onde são permanentemente atualizadas estas informações relativas à energia, naturalmente, e onde são dadas dicas também muito úteis para tornarmos o uso de energia em nossas casas o mais eficiente possível. Já sabe que se tiver dúvidas sobre esta questão ou outra relacionadas com os direitos do consumidor, também poderá sempre recorrer ao protocolo que nós temos com o município de Reguengos de Monsaraz. Hoje é dia de atendimento. Eu digo sempre que, apesar de estarmos no dia do atendimento, que haverá sempre naturalmente lugar para mais um consumidor, sobretudo se nos estão a ouvir agora a partir da Rádio Voz de Reguengos, eu acho que ainda há possibilidade de fazerem a marcação através do contacto com o município e de poderem assim beneficiar deste apoio que a DEC presta através do município, que é um apoio gratuito, especializado e confidencial.
3: Ora, nem mais. Portanto, sendo hoje dia de atendimento e se necessita de apoio, de ajuda da parte da defesa do consumidor, por que não contactar então o município de Reguengos de Monsaraz e ainda agendar para a tarde de hoje esse mesmo atendimento? Doutora Helena Guerra, então resta-me agradecer, enfim, este tema trazido hoje, não com boas notícias, às vezes não conseguimos dar boas notícias porque a atualidade é mesmo assim, não é?
5: É mesmo.
3: Mas quem sabe se na próxima semana isso vai acontecer.
5: Exato. É assim, nós vamos oscilando entre temas mais agradáveis e outros menos agradáveis, embora que a informação seja sempre muito útil, não é? Porque
3: sem dúvida,
5: é a maneira de nós atuarmos de uma forma informada e esclarecida. Mas pronto, ninguém gosta de saber que os preços vão aumentar ainda mais e isso,
3: claro,
5: naturalmente que não é agradável, sobretudo para as nossas finanças pessoais.
3: Sem dúvida. Muito bem, doutora Helena Guerra, continuação de uma boa semana. Até à próxima quinta-feira. Um bom dia para si.
5: Muito obrigada. Até para a próxima quinta.
3: Obrigado.
5: Bom dia.
3: Obrigado, bom dia. Doutora Helena Guerra, da Defesa do Consumidor, em Évora, sempre aqui nas manhãs, à quinta-feira, reposição depois das 16h30.
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3: Pois bem, contamos ainda trazer à antena essa informação da GNR, informação que acaba de chegar, já lá vamos então, portanto trazer-lhe as ocorrências registadas nas últimas 24 horas pela Guarda Nacional Republicana. Entretanto, deixe-me lembrar que depois das 11 vamos ter no ar mais uma edição de Discos Pedidos e atenção que depois do meio-dia temos também o espaço de mensagens, portanto já sabe, envia a sua através do Facebook e através também de SMS ou mensagem WhatsApp. Lembramos 961-734-481, 961-734-481. Faça-nos chegar o seu pedido e também a sua dedicatória. E agora toca um grande clássico na manhã da rádio com Roxy Music, a banda de Brian Ferry. Recordamos este More Than This.

0: É simplesmente genial este tema dos Roxy Music, que hoje aqui também recordámos nesta manhã de quinta-feira, 8 de outubro. Chama-se More Than This. Caminhamos para as 11 da manhã. Tempo agora para verificar também as ocorrências registadas nas últimas 24 horas. Espaço que está sempre por cá antes das 11 da manhã na Voz de Reguengos.
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2: Muito bom dia, senhores ouvintes. Fala-vos o Sargento-Chefe Hugo Chaveiro da Sala de Situação do Comando Territorial da Guarda Nacional Republicana em Évora para vos informar acerca da atividade operacional desenvolvida no dia 7 de outubro de 2026. Na área de responsabilidade deste comando, ocorreram 6 acidentes de viação, sendo eles 6 colisões, dos quais resultaram 3 feridos graves e 1 ferido leve. No âmbito da criminalidade foram registadas 9 ocorrências, sendo 4 crimes contra as pessoas e 5 crimes contra o património. Foi efetuado um encaminhamento para a unidade de saúde no âmbito da Lei de Saúde Mental. No âmbito de contorno nacional, registámos 96 infrações relativas à legislação rodoviária e 4 infrações relativas à legislação ambiental. Mantemos as operações direcionadas à prevenção da floresta e da vida selvagem, Operação Censos Sénior 2026, Operação para a necessidade de prevenção de adoção de comportamentos de autoproteção no seio escolar, Operação de prevenção de furtos, tráficos e viciação de veículos automóveis, Operação de fiscalização de trânsito, coincidência e condução fazendo uso de telemóvel e Operação prevenção de desaparecimentos. Por hoje é tudo. A sala de situação do Comando Territorial de Évora, restante efetivo desta unidade, desejo a todos vós um ótimo dia.
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0: E já sabe que esta é uma informação que nos chega sempre da sala de situação do Comando Territorial de Évora da Guarda Nacional Republicana.
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0: Um excelente dia de trabalho para si, ligado aos 99 FM da sua Voz de Reguengos. Agora, música que se faz por Reguengos de Monsaraz, música nova do projeto Retrospectiva. É para ouvir 100 mil anos.

0: Castelo.
1: A Rosa com os Bandidos do Cante. Estamos praticamente no final desta edição de quinta-feira das manhãs da Voz de Reguengos, para, como sempre, darmos lugar aos discos pedidos que chegam dentro de alguns minutos à antena. Vamos terminar com esta voz da cidade do Porto. Alberto Índio traz-nos Quero-te Dizer, uma das canções que marcou e marca a sua carreira. Vamos ouvi-lo até perto das 11, depois eu regresso para a edição de discos pedidos. Fique por aí, até já.

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7: E das 11 já passam 5 minutos. Uma vez mais, muito bom dia. Sejam então bem-vindos à edição da manhã dos Discos Pedidos, que agora começa no seu rádio e fica no ar até ao meio-dia.
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10: Vamos na luta, sou freda. Vamos mesmo passar aqui por cima da linha do comboio. Cuidado.
11: É como o dia,
12: está difícil, João.
13: É tão lentinho.

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2: E vai ouvir com toda a certeza a música que quer ouvir nesta manhã de quinta-feira.
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2: Sou mesmo eu que a vou passar, mas estou acompanhado do Instituto Ótico, como sempre, ao longo desta hora.
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2: 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Relembro que caso queira participar através da mensagem na próxima hora, poderá fazê-lo para o 961-734-481. Nesta hora terá que dizer a frase participação. 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Quem já ligou para pedir a sua música foi o nosso ouvinte Feliciano. Muito bom dia.
4: Oh, Sr. João, muito bom dia.
2: Ora, cá estamos, não é?
4: Cá estamos, não, Sr. João.
2: Cá estamos mais uma vez. E há tantos
4: mais
2: anos.
4: Mais uma vez? Pronto. Só já falta mais uma, Sr. João.
2: Mais uma, pois, nesta semana.
4: Exatamente. Então, pois. Está a ver.
2: Para a semana...
4: Você sabe umas coisas.
2: Para a semana há mais.
4: Para a semana, da esquerda que sim, Sr. João.
2: Assim esperamos, assim esperamos.
4: Assim esperamos, exatamente.
2: Sim, senhora, trabalha a correr bem, não é? Isso é...
4: Eu trabalho a 100%, Sr. João.
2: Nem vale a pena perguntar, não é?
4: Pois, pois, mesmo que corra mal, a gente diz para sempre correndo bem, que é para as coisas correrem melhor.
2: Exatamente, acho bem, esse pensamento é muito importante.
4: Exatamente, Sr. João.
2: Bom, então, vamos à nossa frase.
4: Ora, Instituto de Reguengos, Ótico Família.
2: E quem vamos ouvir?
4: Ora, vamos recordar a voz do Marco Paulo com... Como é que é?
2: Chiquitita.
4: Chiquitita, sim.
2: Exatamente.
4: Senhora.
2: Vamos, portanto, dedicar, não é?
4: Vamos dedicar aqui para o pessoal das Fuzeiras, portanto, vai para a Felícia, para a Tonica, a Manela Bilho e Eduardo, o António Boríssimo, o António Calado, o Toy, o Bruno, o Fábio, o André. Olha, eu vou para o Toy, Sr. João. O homem anda onde agora, Sr. João?
2: É verdade, o Toy não tem participado. Espero que esteja tudo bem com ele.
4: Oh, Sr. João, eu estive com ele no domingo, estava tudo bem, mas... Eu não sei, o homem. Não sei se deputado de férias, também está de férias na rádio, é que ele está.
2: se calhar. O homem tem que descansar, não é?
4: Ah, bom, está bem, está certo, João. Vamos dedicar para o António Pires, para o António Palma, para o Beca, o Agostinho, Joaquim Elias, António Manuel Rosado, Dona Conceição, Dona Flávia, Dona Tina, Dona Alexandra, para as senhoras da Azaruja, para. Oi, Sr. João. Falei no bicho, o bicho tem muito toque, Sr. João. O gajo ainda está vivo.
2: Ah, então pronto. É bom sinal.
4: O gajo ainda está vivo ainda.
2: Pois é. Um abraço ao Toy, então.
4: Para a Dona Rosarinho. Olha, Sr. João, como isto perdi-me aqui no meio disto tudo com tanta coisa. Para o Sr. João e sua família e até amanhã com um abraço, Sr. João.
2: Muito bem, um abraço para si e continuação de um bom dia de trabalho, Feliciano.
4: Obrigado, Sr. João, e homem para si, e até amanhã com um abraço.
2: Um abraço também, até amanhã, bom dia. Vamos então iniciar esta edição de Discos Pedidos com a voz de Marco Paulo. Recordamos aqui a sua versão de Chiquitita, como sabe, um original do Zaba.

0: A versão de Marco Paulo hoje aqui a ser recordada, Chiquitita, 11h15. Avançamos para a participação da Conceição Aires. Muito bom dia.
1: Olá, bom dia. Fantástica essa música.
0: Gostou? Gostou?
1: Sim, é fantástica, por acaso.
0: Conheci esta versão do Marco Paulo?
1: Sim.
0: Conhecia, sim, senhora. Muito sim. Bem. Ora bem, vamos à frase.
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0: Hoje vai ouvir uma canção que gosta.
1: Pronto, fica a seu critério.
0: Sim, senhora. Já,
1: vou...
0: Já vamos
1: tudo
0: ouvir
1: bem.
0: O quem é?
1: Pois. Primeiro, olha, a lista é assim, Luciano, é para a lista do Luciano, todos.
0: Sim.
1: Depois vai para o Francisqueiro, que ele não disse, vai para a minha madrinha, e o resto dos nossos ouvintes, para a Mil Fontes, pronto, e o Luciano disse os nomes de todos, e então fica na lista dele. E a Flávia, ele também falou na Flávia. Pronto, ficamos assim.
0: Sim, senhor. Muito bem. Fica então dedicado, Conceição.
1: Certíssimo.
0: Agradeço a sua participação e espero que a quinta-feira possa correr bem.
1: Até à noite ainda se sabe, não é? Porque isto...
0: Pois, há de correr.
1: Pronto. Ai, João, vá. Até amanhã, se os quiserem.
0: Então até amanhã, Conceição.
1: Vá,
0: obrigado, bom dia.
1: Amanhã, obrigado.
0: Vamos então ouvir esse tema que escolhemos para a Conceição. Até porque foi um tema que habitualmente ela escolhia aqui nestas edições de Discos Pedidos. Portanto, vai gostar de ouvir certamente. Vamos lá então ouvir... É agora mesmo.

0: Aí está a minha moda com o Ricky hoje, por cá também nos discos pedidos da voz de Reguengos. 11h20, seguimos em frente agora com a participação do nosso ouvinte António Pires. Muito bom dia.
1: Bom dia.
0: Tudo bem, António?
1: Tudo bem.
0: Bem disposto, não é?
1: Sempre. Não vale a pena a gente andar mal disposto, nem se cuida mais do que são os dias.
0: Também é verdade, sim senhor. Mas agora se calhar mais bem disposto, já sei que há menos gente por aí agora, não é?
1: Só falta um elemento, o resto está já no ativo.
0: muito bem, sim senhor.
1: Anda muito sossegadinho, não sei o que é que se passa com ele, mas anda muito sossegadinho.
0: É verdade, é verdade. Bom, então vamos saber qual é a frase de participação?
1: O ótico Traguengos e o seu ótico família.
0: Quem vamos ouvir?
1: Vamos ouvir aí Tiago Navarro e com o Bonito Bonito.
0: Isto parece que colou este tema, não é? É, não é? Pois, a rede. Ora bem, então vamos dedicar a música, António, antes que caia.
1: O ótico aqui para a Maria, para a Maria, Padre Conceição, Padre Manuela Marques, Padre Maria Taraguengos, José da Horta, Paulo Becas, Paulo Feliciano, o Daniel Salvino, Francisqueiro, Padre Nené Vita, Padre Rosarinho, para vocês.
0: Pois, cada vez que se mexe, já sabe que perde a rede, não é, António? Está difícil, está difícil. Bom, mas de qualquer forma, penso que o essencial ficou. António, desejamos-lhe a continuidade. Diga? Está-me a ouvir agora? Não está fácil a comunicação. Bom, mas de qualquer forma o António está a ouvir-me pelo rádio, certamente, a continuação de um bom dia de trabalho e agradecemos, como sempre, a sua participação. Esta é uma hora com o apoio do Instituto Ótico de Reguengos, a seguir Tiago Navarro e Bonito Bonito.
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0: Bonito, bonito, com o Tiago Navarro. Vamos em frente agora com a participação da nossa ouvinte, Rosarinho. Muito bom dia.
1: Bom dia, João.
0: Tudo bem, Rosarinho?
1: Ah, tudo bem.
0: Já sei que assim, assim, não é?
1: Tudo bem,
0: são apenas pormenores, não é?
1: Tem que estar tudo bem.
0: Exatamente, sim, senhora. Vamos então saber qual é a frase de participação.
1: O Instituto Óptico de Reguengos, seu óptico de família.
0: Exatamente. Hoje quero ouvir aqui uma grande voz nacional, não é? E quem
1: dia
0: é?
1: Dia de folga.
0: O dia de folga com a namora, não é?
1: Claro, hoje é dia de folga.
0: Para alguns. Para alguns. E vamos dedicar esse tema?
1: Vamos dedicar ao meu marido, ao meu filhote, para a corporação toda dos bombeiros, para a Marília com um beijinho grande, vai para Mil Fontes, para a Manuela Cambaio, para a Flávia, para a Fátima Henriques, Conceição Aires, Becas, Elias, Toy, António Pires, do Cosme, o Agostinho, o Feliciano, José da Horta, com votos de duas melhores, não tenho ouvido nada dele, não sei se está melhor, se está pior.
0: Pois, de facto, também não tenho recebido notícias.
1: Pois, também não sei.
0: Muito bem.
1: E pronto. Ficamos por aqui.
0: Ficamos por aqui.
1: Nós temos estado ouvido, não é?
0: Exatamente. Sim, senhora Rosarinho, então agradeço também a sua participação. Espero que o dia possa continuar a correr bem aí na nossa companhia, está bem?
1: Obrigada, João.
0: Muito obrigado. Um beijinho, até amanhã. Rosarinho Ligar de Vendinha, lembro que na próxima hora temos o espaço de mensagens. Aqueles que quiserem participar por mensagem podem enviar agora mesmo essas participações para o número que já conhecem, 961-734-481. 961-734-481 ou então para o Facebook da Voz da Reguengos. Envie o seu pedido e também a sua dedicatória.
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0: E depois deste dia de folga da Ana Moura, seguimos ao encontro da próxima chamada, que é da Flávia. Muito bom dia.
1: Bom dia.
0: Olá, Flávia, tudo bem?
1: Está tudo bem.
0: Tudo calminho por Amieira, não é?
1: Tudo calminho, está um sol bonito, está bom.
0: É verdade, comentava há pouco com um ouvinte que não parece outono, parece mais um dia de primavera, não é?
1: É verdade, é verdade.
0: É também é bom, estes dias assim com sol.
1: É bom, sim, é mais alegre.
0: Exatamente. Bom, vamos à frase, Flávia.
1: Instituto Ótico de Organização Ótico de Família.
0: Ora, hoje vamos ouvir...
1: A Tita com o tema Sou Eu.
0: Exatamente. Vamos dedicar, portanto, esta canção, não é?
1: Sim, dedicar aos meus pais, ao meu irmão, ao Becas, que está a mandar um toque.
0: Está a ouvir.
1: Está a ouvir. E ao Sr. Feliciano, ao Sr. Agostinho, à Conceição Aires, à Rosarinho, e a todas as pessoas que estiverem na escuta, para toda a gente que estiver a ouvir, à Marília, para toda a gente, está tudo incluído.
0: Muito bem. Pronto, fica dedicada então. Flávia, um bom descanso, é o que eu desejo.
1: Está bem.
0: E até amanhã.
1: Até amanhã. Até amanhã.
0: Obrigado, obrigado. Bom dia.
1: Bom dia.
0: A Flávia Lucas a participar e a pedir a Tita, novo single, Sou Eu.

0: É a nova canção da Tita, chama-se Sou Eu, a 23 minutos do meio-dia. Seguimos para mais uma participação e agora vamos até São Manços conversar com o nosso ouvinte Manuel Rosado. Muito bom dia.
1: Olá, João, bom dia.
0: Tudo bem por aí?
1: Está tudo bem, João.
0: Por aqui também, infelizmente.
1: Sim, aqui também, mais ou menos. Agora, estes dois diazinhos de férias.
0: Está de férias?
1: Até ao fim de semana, que é para segunda-feira, começámos a campanha da azeitona, ao sério.
0: Ah, muito bem, muito bem. Sim, senhor. Portanto, há que aproveitar agora estes dias, não é?
1: Estes quatro diazinhos, pois. É um fim de semana um bocadinho prolongado.
0: Pois.
1: Acabámos um prolongado e começamos outro prolongado.
0: Pronto, vai parando a pouco e pouco, não é?
1: Exato. Pois, agora vem um mês e tal aí em Porto.
0: Pois, se calhar sem parar.
1: Sim, exato. Não, domingo normalmente a gente para.
0: Pronto, pelo menos isso
1: sim,
0: então.
1: Sim, só uma exceção, né? Pode, às vezes pode acontecer alguma coisa e terá que ser, mas não. Mas normalmente o domingo é para descansar.
0: Claro, sim senhor, muito bem. Sim. Bom, então vamos à nossa frase.
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0: E quem vamos ouvir?
1: Vamos ouvir o Nobel com o Desesperado.
0: Muito bem, dedicamos.
1: Ora, vamos dedicar, como sempre, João, para a esposa, para o filho, para a nora, para os netinhos, para o João e sua família, aí a restante equipa da rádio. Aí vai, olha, para a Flávia, que falou há bocadinho, para a Maria, para a Conceição Ares, lá para a prima da Piruíba, para a Maria José de Reguengos, para o Becas, para o Luciano, para o Toy, lá para o António Pires, também já o ouvi hoje, para o Zé da Horta com as melhoras, para o seu Agostinho. Olha, João, ficamos já por aqui, vai para o resto dos nossos ouvintes, já para a Dona Manuela e o Sr. Fernando também. Ficamos por aqui, o resto fica para amanhã ou para a semana.
0: Sim, senhor, muito bem. Fica então.
1: Vamos tentar amanhã também.
0: Pronto, então está combinado. Amanhã cá o esperamos novamente, Manuel.
1: Ah, e para o Maximino, que hoje é quinta-feira, é o dia dele. É que todos temos uma quinta hoje, não é? E amanhã ele diz.
0: Exatamente, é precisamente assim. É ele que habitualmente diz isso. Portanto,
1: temos todos uma quinta.
0: Todos temos uma quinta hoje, sem dúvida. Então, olha, continuação de uma boa quinta, Manuel.
1: Muito obrigado, João, igualmente.
0: Um abraço para si.
1: Até amanhã.
0: Até amanhã, bom dia. Ora bem, vamos lá então ouvir o Nobel com esse tema em português. É o único tema que Nobel, para já, gravou em português e gravado neste ano, 2026, em agosto. Ora, vamos lá ouvir então este Desesperado.

0: Desesperada música com Noble. Vamos avançando nesta edição da manhã de discos pedidos. Lembrando que pode ainda participar por mensagem na próxima hora. 961-734-481. Envie-nos a sua mensagem. Agora conversamos com a nossa ouvinte Fátima Henriques. Bom dia.
1: Bom dia, João.
0: Bom dia, Fátima. Como está?
1: Ora, aqui toma, como sempre, o marido, aqui para casa.
0: Exatamente, e sempre na escuta, como alguém disse um dia.
1: É exatamente, dos nossos ouvintes.
0: Exatamente, sim senhor. Então vamos à nossa habitual frase.
1: Este é de outro, alguém do céu de família.
0: E quem vamos ouvir?
1: O Zé Amar, e tu e a Lua.
0: Isso mesmo. Portanto, vamos dedicar este tema, não é?
1: Sim, João, é para as minhas 5 filhas e com um grande beijinho para as 5. Ou pois é para as netinhas, para os netos, para as bisnetas, para o marido, para os genros, para os família, para o Rosarinho, para o senhor Zé Dorta com a continuação de melhora e para todos os participantes e ouvintes da nossa rapa, para toda a gente. E está tudo, João.
0: Muito bem, fica então dedicado. Fátima, então vamos ouvir o tema. Agradeço a sua participação e até amanhã.
1: Amanhã, já.
0: Obrigado, bom dia. Ainda há tempo para uma última chamada. Vamos então ouvir o Zé Amaro já a seguir.
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0: Lua, Tu e Eu, a voz de Zé Marge, na reta final da edição da manhã dos Discos Pedidos. Quero lembrar que à tarde temos também linha direta depois das 14 horas, caso não tenha conseguido participar nesta edição da manhã. Até porque vamos para a última chamada e é do Becas. Muito bom dia.
1: Que barulho é este? Bom dia.
0: Isso, em princípio, deve ser uma porta a fechar.
1: Ih, ganhastes!
0: Qual é o prémio já agora?
1: Uma viagem à tua casa.
0: Para casa, pronto. Eu logo vi. Já não é mau, já não é mau.
1: Olha, então, já não é bom, tu já viste isso?
0: Pois é.
1: Ao pé dos teus meninos, ao pé da tua menina maior.
0: É verdade, é verdade. Portanto, a equipa Gesambe novamente no Conselho de Reguenhos Monsaraz, não é?
1: Sim, é verdade, Alfredo. Espetáculo.
0: Portanto, tem havido muito trabalho esta semana para aqui, não é?
1: Diz.
0: Estava eu a dizer que tem havido muito trabalho esta semana aqui para estes lados.
1: Oh, sim, está sempre trabalho. Estou aqui mesmo a passar à escola primária dos Motrinos.
0: Ah, muito bem, muito bem.
1: Exato. E a Flávia também está na escuta que eu ouvi há bocado. Obrigado.
0: Sim, é verdade, já participou.
1: Agora vamos falar. Ora bem, Instituto Ecótico Reguenhos do Céutico Família.
0: Isso mesmo. E hoje temos aqui uma canção para ouvir, que já há algum tempo não toca.
1: Tem quatro Pedro.
0: Vamos ficar por aqui, não é?
1: Vamos ficar por aqui, estás a ver? Está tudo ligado.
0: Pronto.
1: E agora diz tu, estou para aqui aos toques, quem será?
0: Pois isso aí é difícil de adivinhar, não é?
1: É a esposa do JJ.
0: A esposa do JJ?
1: Sim, João Maria.
0: Ah, João Maria, sim, já percebi, a Julieta. Eu agora por momentos assustei-me.
1: Já quero
0: assustar.
1: Não.
0: Não, é que o JJ.
1: A Julieta rápido está às coisas, exato.
0: A atualidade está muito virada para o JJ, não é?
1: Pois está, e está virada para todo lado.
0: Pois, exatamente.
1: Exatamente.
0: Muito bem, então.
1: Agora foi um belo momento.
0: Foi um belo momento de rádio, sem dúvida.
1: Então vou dedicar a música para toda a gente, esteja na escuta, Sr. Ferreira.
0: Sim.
1: Quer dizer bom dia? É a última vez que diz bom dia ao Ferreira, comigo.
0: Bom dia. É a última vez desta semana, não é?
1: Comigo. Oi, desta semana, já.
0: Pode ser que por uma outra semana esteja novamente com o Becas, não é?
1: Já ouvi, eu digo depois é ouvindo que eu depois vou tentar entrar e tal, não é?
0: Pronto. Muito bem.
1: Pronto, aqui dá tempo para ouvir a música toda ou vamos embora?
0: Sim, vamos embora, vamos ter que ir embora, sim.
1: Então, uma ótima quinta e tudo a correr bem até amanhã, se Deus quiser.
0: Sim, senhor. Então, um bom trabalho para vocês. Boa viagem até à cidade de Évora.
1: Ok, Sr. Ferreira. Obrigado. Adeus.
0: Um abraço. Obrigado. Tchau. O Becas e companhia participarem também nesta edição de Discos Pedidos, que está mesmo a terminar. 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
0: Volto a lembrar que, caso tenha conseguido participar nesta edição da manhã, pode participar na edição da tarde, que vai para o ar às 14 horas, a habitual linha direta, Discos Pedidos por telefone, ou então, se quiser, também pode participar já a seguir por mensagem, envie-nos o seu pedido para o Facebook, ou então para o 961-734-481. Repito, 961-734-481. Terminamos a hora com C4 Pedro, a pedido do Becas. Vamos ficar por aqui, até porque também daqui a pouco vamos ter informação regional num simultâneo Rádio Voz de Reguenhos, Rádio Castrense.

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0: Comunicação Socialista do Baixo Alentejo em nota à Comunicação Social recorda que a ampliação e requalificação do Hospital José Joaquim Fernandes foi decidida pelo governo do PS em dezembro de 2023 e dotada no orçamento do Estado para 2025 com um investimento estimado em 118 milhões de euros, lembrando ainda que em agosto de 2024 a Unidade Local de Saúde do Baixo Alentejo apontava o início das obras para o segundo semestre de 2026. Em tom crítico, os socialistas dizem que este prazo chegou e dois anos depois a obra não avançou e o concurso para o projeto de arquitetura não foi lançado quando a Ministra da Saúde prometeu o concurso para o início deste ano, revelando que as peças estão aprovadas pela USBA desde abril. O Presidente da Federação do PS Baixo Alentejo, Marcelo Guerreiro, exige que o Governo inclua a ampliação do Hospital de Beja com verba inscrita e programação até à conclusão da obra no Orçamento do Estado para 2027.
1: O Governo prometeu que este ano, 2026, estaríamos em obra no Hospital de Beja. Passou mais de dois anos desde que o atual governo tomou posse e tem a responsabilidade de governar. E durante estes dois anos, depois do Partido Socialista ter iniciado, ainda no seu anterior governo, o processo para a ampliação do Hospital de Beja, passou dois anos e nem o projeto de arquitetura foi lançado. Houve vários anúncios em vários momentos, mas aquilo que era preciso materializar, aquilo que era preciso concretizar, não foi feito. E por isso, aquilo que o Partido Socialista exige é que seja lançado o projeto, o concurso para o projeto de arquitetura, comecem-se a dar passos firmes para a concretização deste investimento e, naturalmente, que o mesmo seja contemplado no próximo Orçamento de Estado para 2027. É preciso dar passos firmes e está na hora de o Governo de passar dos anúncios à ação e deixar de utilizar simplesmente as desculpas do passado.
0: E a Câmara de Mértola anunciou a conclusão da empreitada de repavimentação da Estrada Municipal 505, no troço compreendido entre a Estrada Nacional 265 e a localidade de Corte do Pinto. A intervenção visou reforçar as condições de segurança e conforto rodoviário para todos os condutores e residentes que utilizam esta artéria municipal. Com um prazo de execução que fixou a conclusão dos trabalhos em 60 dias, a obra representou um investimento da Câmara Municipal de Mértola no valor de 113 mil euros, suportados pela autarquia. Segundo o município, este projeto inscreve-se na estratégia contínua de melhoria das acessibilidades e da valorização da rede viária do concelho. E o governo nomeou uma comissão administrativa de três elementos para a freguesia de Ferreira do Alentejo, na sequência da renúncia dos eleitos e candidatos da CDU e tendo em vista a realização de eleições intercalares. O despacho foi publicado na passada quarta-feira, cerca de cinco meses depois da renúncia coletiva ocorrida a 5 de maio. A comissão é composta por Sandra Manuel Guerreiro Albino e Maria da Assunção Pereira Góes, indicadas pelo PCP-PEV, e por Albano Rocha Fialho, do PS. O despacho foi assinado a 29 de setembro pelo Secretário de Estado da Administração Interna. E no momento em que terminou mais uma iniciativa Viva o Verão, criada pela primeira vez em 2023 pela Câmara de Castro Verde para dinamizar o comércio local, a Conselhia do PS deste Conselho assinala em nota à imprensa a importância do trabalho realizado em prol da economia local. Entre 2023 e 2025, as campanhas promovidas pela autarquia autarquia geraram 147.999 cupons correspondentes pelo valor mínimo de 20 euros exigido por cupão a quase 3 milhões de euros em compras elegíveis nos estabelecimentos aderentes. Para o líder da Conselhia do PS de Castro Verde, David Marques, trata-se de uma política municipal continuada com dimensão e resultados concretos, e os números agora revelados demonstram uma realidade que deve ser valorizada, de que a autarquia não se limitou a dizer que era importante apoiar o comércio local, agiu de forma a tornar a sua intenção numa evidência.
2: Castro Verde valoriza sobretudo e assinala com satisfação o impacto que tem a ação da Câmara Municipal na promoção do comércio local e do apoio à economia local, com ações concretas que se traduzem na realização de um conjunto de campanhas. Estamos a falar de um período específico, 2023 a 2025. E é importante referir isto, as pessoas muitas vezes não têm a noção da importância económica que isto reflete. Ou seja, estamos a falar de 5 campanhas entre 2023 e 2025, que inclui as de verão e de Natal, que estiveram associadas à geração de 3 milhões de euros de compras nos estabelecimentos aderentes. E é importante assinalar estes números. Ou seja, mais do que dizer que precisamos valorizar o comércio local, e várias têm sido as provas disso, o município tem procurado escutar, promover momentos de encontros com os comerciantes para ouvir as ideias, para ouvir aquilo que são os problemas, mas mais do que isso, procura agir naquilo que mais importa, que é o movimento, o volume de negócios que estes estabelecimentos comerciais, que são centrais para a economia local, podem ter. E, portanto, estamos a falar de cupões distribuídos em compras, no valor de 20 euros, pois todos os prémios envolvidos também se traduzem em compras no comércio local, e estamos a falar de uma realidade com dimensão económica. 3 milhões de euros gerados com estes programas só entre 2023 e 2025. E o PS de Castro Verde gosta de assinalar, tem satisfação em assinalar este facto, ou seja, é uma ação concreta que se traduz verdadeiramente em resultados. E é importante sublinhar isto. Obviamente que não é um único caminho, mas é um caminho central e estruturante da intervenção do município no desenvolvimento económico e da promoção do comércio local. Portanto, é importante salientarmos estes números e darmos visibilidade e mostrar que há um caminho que está a ser desenvolvido e percorrido pelo município de Castro Verde e o PS. Castro Verde assinala isso com muita satisfação.
0: E a Provedoria de Justiça está a fazer um levantamento exaustivo junto das câmaras municipais sobre o estado das habitações sociais em Portugal. Mais de 60% dos municípios já encaminharam dados e o retrato atual aponta para a situação de grave degradação do parque habitacional público. O comentador da Rádio Castrense, José Esteves, não se espanta com os dados do estudo da Provedoria da Justiça e atira as responsabilidades para cima das autarquias.
3: Sem dúvida nenhuma. O estudo que aponta nesse sentido não é novidade nenhuma. Todos nós sabemos isso. Isso é apenas a constatação de um facto. Porque se nós passarmos para as nossas vilas, cidades, aldeias, constatamos que a degradação do parque habitacional no todo, é gigante. Vê-se imensas casas degradadas, algumas sem recuperação possível. E no parque habitacional público, se é desse que estamos a falar, das autarquias, da habitação social, também é uma evidência. Os bairros sociais são feitos, são entregues às pessoas e depois são abandonados completamente. Tendo em atenção que os bairros sociais são habitados por pessoas de baixos recursos, compete aos municípios apostar mais na manutenção dos fogos, que é isso que não tem vindo a acontecer. Não há desculpa possível. O financiamento existe, o PRR agora veio dar uma ajuda boa, um reforço, são milhões, são muitos milhões, a equipa Alentejo também são muitos milhões, para a habitação social, para recuperar e para construir. Isso não se vê, isso não está acontecendo. Portanto, o estudo só vem confirmar aquilo, repito, que já sabemos. O que é preciso? É ganhar consciência e apostar que a habitação social deve ser recuperada para dignificar quem lá vive.
0: E a Aliança Parlamentar Portuguesa pelo Direito à Alimentação, realizada na sala do Senado da Assembleia da República, reforçou o papel fundamental das instituições na criação de leis e políticas que garantam a segurança alimentar e protejam os cidadãos contra a desnutrição. O deputado do PS eleito por Beja, Pedro do Carmo, participou na sessão da Aliança Parlamentar pelo Direito à Alimentação, onde sublinhou que o combate à fome é uma causa que nos responsabiliza a todos e que a alimentação é a base da dignidade humana.
4: O lema que nos une hoje não poderia ser mais claro nem mais urgente. Tudo começa com a alimentação. A segurança alimentar e nutricional não é uma mera questão sectorial ou agrícola ou uma questão de agenda. É a base da dignidade humana, da coesão social, territorial e o fundamento para a estabilidade das nossas democracias. Sabemos que esta aliança se tem articulado com a agenda do Objetivo de Desenvolvimento Sustentável, a ODS-2, Fome Zero, mas também tem abordado temas relacionados com o género, o quanto as mulheres são sempre as mais sacrificadas com a questão da alimentação e das dificuldades de alimentar as suas famílias. Com a ODS-5, as alterações climáticas, que infelizmente todos sentimos dia a dia a sua influência.
0: E a presidente do Departamento Federativo das Mulheres Socialistas do Baixo Alentejo afirma em declarações à Rádio Castrense que as cotas trouxeram mais mulheres para a vida política e isso é muito bom. Ana Cristina Horta realça que as cotas, ao contrário do que muitos advogam, trouxe mais mulheres para a vida política e isto é muito bom, ainda que exista muito caminho a fazer.
5: Neste momento, a história diz-nos que nós temos que continuar a ter cotas, porque há muitas mulheres que nunca teriam tido a oportunidade de começar na vida política se não fosse a questão das cotas, porque, infelizmente, isto é um trabalho que é um caminho que tem de ser feito nos últimos anos, e diz-nos que nós temos que continuar a ter cotas, porque há muitas mulheres que nunca teriam tido a oportunidade de começar na vida política se não fosse a questão das cotas, porque

0: autárquicas não, mas nas anteriores tivemos, algumas listas que foram excluídas por não cumprirem a paridade. Agora, será que não, é por não termos mulheres capazes? Claro que temos. Agora, infelizmente, e isso digo e continuo a dizer, temos que recorrer às cotas, porque de outra forma acredito que não teríamos tantas mulheres inseridas nas listas, tantas mulheres a fazer o seu percurso político. Mesmo assim, volto a dizer que não estamos ainda no número ideal de mulheres a participar na política.
1: E a produção de azeite em Portugal deverá crescer este ano quase 10% em relação ao ano passado, aproximando os valores da campanha de 2024-2025, estima a Associação de Agricultores e Lagares de Portugal. Em declarações à Castrense, a Olivum diz que o crescimento poderá surgir devido às temperaturas elevadas que anteciparão o período de maturação da azeitona, refere Gonçalo Moreira, gestor de projetos da Associação de Olivicultores e Lagares de Portugal.
2: Nós este ano tivemos um ano agrícola com bastante água, o que foi positivo obviamente para as culturas e para praticamente todas as culturas, apesar de depois termos tido um verão bastante quente e seco. E, portanto, o que fez foi que acabámos por ter uma floração bastante intensa, que era já indicativo de um aumento de produção. Depois, o que aconteceu foi que, até durante o verão e com os calores, acabámos por ter algumas variedades e a maioria dos olivais a adiantar um pouco a sua maturação e, portanto, já termos olivais e lagares a serem colhidos e lagares a trabalhar, e já a produzir azeite. No centro do país já tínhamos lagares em que há duas semanas já estavam a colher e que já estavam a produzir azeite. No Alentejo, a maioria dos lagares terão arrancado esta semana. Os que não arrancaram esta semana irão arrancar no início da próxima. E, portanto, aquilo que nós esperamos, e olhando às perspectivas dos nossos associados, temos 23 lagares associados, é termos um aumento de produção entre os 10% e os 12%. Tem sido o mesmo resultado pelas cooperativas, não só do sul do país, como também das associações e cooperativas do norte, e tanto esperamos este ano que existam aumentos de produção entre os 10% e os 12% de azeite a nível nacional.
1: A Associação de Olivicultores e Lagares de Portugal prevê um crescimento de 10% na produção de azeite deste ano.
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3: Passam 19 minutos do meio-dia. 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
3: Projeto Baile da Pinha, que está a transformar a investigação feita em Reguengos de Monsaraz, Castro Verde e Évora num espetáculo vivo, e a criação não se faz à porta fechada. 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
3: E acaso para dizer que ainda está a tempo de enviar a sua participação para este número ou para o Facebook da Voz de Reguengos. Começamos hoje com o pedido do nosso ouvinte António Mieira. Boa tarde, gostava de ouvir os Dama com Casa, com Bubas Pinho. Obrigado, abraço, assina a Mieira. Muito obrigado, António, uma vez mais pela participação. Um abraço também da nossa parte. E vamos lá ouvir esse tema, que abre assim o espaço de pedidos musicais por mensagem.

E depois de ouvirmos hoje Dema e Buba Espinho com Casa, vamos ouvir Jota dos Santos. Olá, amigo João Ferreira. Pode passar Jota dos Santos quando ela passa para dedicar à minha mãe Lúcia Falé, à Paula Caeiro, ao meu marido e a si. Abraço. Muito obrigado à Carla Grilo pela mensagem enviada. Um abraço e uma ótima quinta-feira, assim desejamos. Vamos lá ouvir quando ela passa com Jota dos Santos. É, portanto, a canção que vamos escutar já de seguida na voz de Reguengos.

0: Chama-se Quando Ela Passa, este som que temos estado a ouvir de Jota dos Santos. É meio de meia, estamos em plena hora de mensagens, pedidos que nos chegam habitualmente através do Facebook ou através de SMS ou mensagem ao WhatsApp. Aguardamos a sua 961-734-481.
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0: Mais uma participação já habitual da nossa ouvinte Ana Gato, hoje a dizer-nos: bom dia, Sr. João, gostava de ouvir o Martim, ela roubou meu coração. Obrigado. Obrigado também pela participação.

0: André Faria é o próximo a tocar. Traz-nos Se Deus Me Ouvisse. Boa tarde, João. Quero ouvir Alexandre Faria no tema Ai Se Deus Me Ouvisse. Penso que seja o nome da música. Obrigado. Dedico à lista do costume. Assina Célia. Beijinhos. Obrigado, Célia. Um beijinho também. Um ótimo dia. E vamos ouvir esse tema já de seguida na voz de Reguengos.
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quase no fecho deste espaço de mensagens na voz de Reguengos, mais um pedido que vem por aí. Esta mensagem diz o seguinte: boa tarde, João, gostaria de ouvir Texas Band, Não Brinque de Amor Comigo. Obrigado, assina LS. Obrigado também pela participação e vamos então ouvir essa canção agora na sua rádio.

0: Texas Band e o tema era um brinde de amor comigo, a encerrar então este espaço de mensagens que está de regresso amanhã, sexta-feira, no mesmo horário. É sempre entre o meio-dia e a uma da tarde que passamos as mensagens que recebemos ao 961-734-481.
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0: Faltam apenas 12 minutos para a uma da tarde. Vamos esperar a previsão do estado do tempo. Um dia de sol em todo o Alentejo, poucas nuvens, vento fraco a moderado. Aliás, para hoje estava também prevista pequena subida da temperatura máxima. Olhamos para esses valores. Reguengos com máxima de 28 graus, 28 também em Évora, Mourão e Beja, 29 em Portel e Moura, 26 em Redondo e Alandroal, 24 graus é máximo hoje na cidade de Porto Alegre. Quanto à mínima para Reguengos, na próxima noite pode contar com descida de temperatura mínima na próxima madrugada, com 13 graus apenas previstos para a cidade de Reguengos de Monsaraz. Amanhã, sexta-feira, segundo o IPMA, vamos ter um dia de céu limpo, vento fraco e descida da temperatura máxima. Amanhã, a máxima em Reguengos será apenas de 25 graus.

0: Obrigado por estar connosco.
1: Daqui a pouco vamos ter informação regional no Topo de Hora e relembro sempre, porque é importante também mencionar, que depois da 1:30 há mais um novo espaço dos Parodiantes para ouvir na Voz de Reguinhos. Às 2, a Linha Direta, mais um espaço de discos pedidos para si. Agora ficamos com Bryan Adams e uma das suas mais conhecidas, este Everything I Do It For You.

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7: Um acidente envolvendo dois veículos ligeiros provocou ontem 5 vítimas na Estrada Nacional 254, perto de São Miguel de Machado, no concelho de Évora. Do total de vítimas, 3 sofreram ferimentos considerados graves. A colisão ocorreu ao quilómetro 34 da Nacional 254 e levou ao condicionamento da circulação rodoviária na zona. Foram mobilizados para a ocorrência 18 operacionais com o apoio de 8 viaturas. Évora vai receber entre 13 e 15 de novembro o Summit Go for Travel 2026. Trata-se de uma convenção anual que reúne acionistas e parceiros estratégicos do grupo de agências de viagens e que a organização prevê que alcance este ano a maior participação desde a criação do encontro em 2017. O evento realiza-se pela primeira vez no Alentejo e conta com o apoio da entidade regional de turismo do Alentejo e Ribatejo, integrando 3 dias dedicados ao contacto profissional, partilha de conhecimento e criação de oportunidades de negócio. Ao longo do programa, os participantes terão também contacto com a oferta turística de Évora e da região, nomeadamente nas áreas do património, cultura, gastronomia, vinhos e natureza. O Summit Go for Travel já passou em edições anteriores por destinos como Viseu, Coimbra, Fátima, Madeira, Oeste, Porto Santo e Ilha Terceira. Durante 4 anos, um professor da Universidade de Évora recebeu mais do que a lei permitia. A conclusão é do Tribunal de Contas, que detectou pagamentos indevidos no valor de 16.574 euros mais 72 cêntimos, processados entre outubro de 2019 e outubro de 2023. Segundo o Tribunal, o docente foi colocado num escalão remuneratório superior ao que a lei autorizava, o que resultou num acréscimo de vencimento sem cobertura legal ao longo de todo esse período. Confrontada com a situação, a Universidade corrigiu o erro e acabou por recuperar a totalidade do valor, mas só depois de recorrer à cobrança coerciva. Foi precisamente por o dinheiro ter sido reposto que o Tribunal de Contas decidiu arquivar o processo de apuramento da responsabilidade financeira que visava antigas reitoras e administradoras da instituição. O Tribunal recomendou à Academia que procure outras situações semelhantes para perceber se este foi um caso isolado ou se há mais pagamentos feitos fora do que a lei permite. Se a ilegalidade e a reposição do dinheiro estão confirmadas, o desfecho final ainda não está fechado. O docente contesta no Tribunal Administrativo e Fiscal de Beja a obrigação de devolver retroativamente as quantias recebidas, pelo que a última palavra caberá aos juízes. A incidência do cancro do fígado está a aumentar em Portugal, com mais de 1.500 novos casos anualmente. Segundo a Associação Portuguesa para o Estudo do Fígado, que lançou uma ação nacional de consciencialização sobre a doença. Sob o mote A Prevenção Faz o Fígado, a iniciativa surge no âmbito do mês da consciencialização para o cancro do fígado, que se assinala neste mês de outubro e decorrerá nas mídias e também nas redes sociais da Associação durante este mês. O objetivo é reforçar a importância da prevenção e a detecção precoce desta doença. O vice-presidente da Associação Nacional de Municípios Portugueses, Flávio Massano, defendeu ontem que o Orçamento de Estado para 2027 deve assegurar aos municípios os recursos financeiros necessários para responder ao aumento das competências transferidas pelo Estado. Disse que os municípios têm cada vez mais competências, assumirem competências em diversas áreas e, portanto, é obrigatório que o Orçamento de Estado reflita também essa assunção de competências que vão desde hoje em dia, da proteção civil até à educação, passando pela ação social e indo também ao tema da saúde. No final dessa reunião do Conselho Diretivo da Associação Nacional de Municípios, que liderou devido à ausência do presidente Pedro Pimpão, Flávio Massano diz também que a Associação pretende esclarecer com o Governo quais são as novas responsabilidades das autarquias no âmbito da prestação social única que deverão vir acompanhadas pelos respectivos meios financeiros e humanos. Nesta reunião esteve presente também o presidente da Câmara de Mourão, João Fortes, membro do Conselho Diretivo já no segundo mandato. Está quase a chegar mais uma edição da Feira do Montado a Portel, criada com a missão de explorar o potencial do montado e o desenvolvimento da região. A feira reúne anualmente diversos expositores em representação do comércio, gastronomia, cultura, artesanato, associativismo, entidades regionais e ibéricas que, aliado a um conjunto de conferências, colóquios, exposições e apresentações culturais, apoiam a promoção e divulgação deste ecossistema único e do património alentejano. Uma sinergia que estabeleceu a Feira do Montado como um evento de renome a nível nacional, atraindo inúmeros visitantes para conhecer o melhor que a região tem para oferecer e assistir a diversos espetáculos que contaram com grandes nomes do panorama artístico nacional ao longo dos anos. Este ano a Feira do Montado comemora a sua 25ª edição, volta a contar com a sua visita para celebrar de 27 de novembro a 1 de dezembro em Portel, capital do Montado. As inscrições para os expositores decorrem neste período e nos próximos dias começam a ser divulgadas também as diferentes iniciativas e espetáculos do programa. A Amieira Marina acolhe no próximo sábado o Alqueva Sunset. Esta é a 8ª edição que convida a uma celebração ao pôr do sol que une vinhos, gastronomia alentejana e música. Neste ano, a gastronomia assume um lugar de destaque com uma seleção de sabores alentejanos que inclui sandes de bochecha de porco preto, empadas de arraiolos e uma tábua de queijos e enchidos da região. A acompanhar está o vinho do Alentejo, tudo ao som de muita música, proporcionar uma experiência de celebração dos vinhos do Alentejo através da ligação entre vinho, gastronomia, música e território é o principal objetivo. O evento decorre entre as 16 e as 19h30 e convida os participantes a entrar no espírito através de um dress code em tons de rosa para acompanhar a mudança de luz do sol sobre o maior lago artificial da Europa. E o município de Moura reforçou o seu sistema de comunicação de emergência à população através da disponibilização de um serviço de SMS exclusivamente dedicado à proteção civil municipal. O novo serviço integra o conjunto de canais de aviso à população utilizados pelo município perante situações de iminência ou ocorrência de acidente grave ou catástrofe, permitindo divulgar informação sobre o evento e as medidas a adotar. Os avisos de proteção civil podem assumir um caráter preventivo quando se pretende informar a população sobre o aumento de determinado risco ou de ação, quando é necessária a adoção de medidas concretas perante uma ocorrência. O município dispõe atualmente de diversos canais para a divulgação destes avisos, nomeadamente a aplicação de mensagens WhatsApp, os websites e as redes sociais institucionais, a comunicação social local, a app Moura Mobile e, em situações específicas, o envio de SMS para a população localizada em áreas de risco.
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7: No próximo sábado, a partir das 21 horas e 30 minutos, há para ouvir sopros e guitarradas ao vivo. Como sabe, é o mais recente trabalho de Cajó Soares, que vai estar em Vila Viçosa, concretamente no Cineteatro Forbella Espanca da localidade, acompanhado por Gustavo e Sofia Cardoso e pelos músicos Pipo Núcio na guitarra portuguesa, Gustavo na viola e na voz e Gonçalo Cercas no baixo. A entrada é gratuita. Os bilhetes podem ser adquiridos em vilaviçosa.bol.pt ou no posto de turismo de Vila Viçosa. Portanto, o reguenguense Cajó Soares a atuar em Vila Viçosa no próximo sábado a partir das 21h30 para apresentar o seu mais recente trabalho.
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6: As primeiras são com miúdos, porque hoje a sopa lá na escola é canja.

0: coitados dos nossos professores. Fartam-se de sofrer para conseguirem um lugar numa escola e depois ganham mal como tudo.
1: Coitados dos professores? Tu tens cada uma? Coitados, mas é de nós que somos mesmo obrigados a vir contra a nossa vontade e não nos pagam nada, nem sequer uma indemnização.
2: Já viste bem aquele ministro da Educação? Eu não acredito que ele tenha tido tempo de fazer a escola toda.
3: Ai, que parvo. Tu achas que o primeiro-ministro o convidava se ele não tivesse a escola toda? Achas? Pois fica sabendo que os ministros têm todos a escola toda.
0: Vá lá. Alguns professores conseguiram colocação. Foi sorte, não foi?
1: Sorte! Foi, mas foi azar. Porque o que era bom é que dispensassem os professores todos.
0: Todos, todos não. Porque aquela professora nova, alta, loira e de olhos verdes faz mesmo muita falta.
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0: Senhores, está aqui o marido daquela senhora que operámos aos cheios.
1: Vossa Excelência vai perdoar-nos, mas houve um lastimável engano durante a intervenção que fizemos à sua esposa.
2: Mas é que eu...
1: Calma. Estamos prontos a reparar o que sucedeu e a pôr tudo como deve ser, no sítio próprio, com o peso e a medida certa, claro está.
2: Olhe, doutor, não esteja assim tão preocupado, porque eu já estive com ela e não vi razão para retificar seja o que for.
0: Essa agora? Mas o senhor reparou bem na porcaria que os estagiários que estiveram a ajudar o senhor doutor fizeram à senhora? Reparou mesmo?
2: Reparei na porcaria que eles fizeram, reparei. Mas sinceramente, até nem achei mal.
1: Não achou mal? Mas a sua esposa acabou por ficar com 6 mamas em cada lado do peito.
2: E o que é que isso tem, doutor? Eu dedico-me à suinicultura, sabe? Olha, tenho lá porcas com mais tetas e não houve nenhuma que tivesse feito qualquer cirurgia ao peito. Nem sequer puseram silicone, doutor.
3: Olha lá, Maria Seringa, o teu chefe esteve a operar, não esteve?
0: Acabou agora mesmo de resolver uma apendicite.
3: Ótimo. Doutora, o seu colega já acabou a operação e foi realmente uma apendicite. Olhe, aí vem ele.
4: Doutor Pinga-Amor, venham daí esses ossos. Preciso de um favor seu.
5: Ah, sim? E o que é? Diga.
4: Acabou de extrair um apêndice, não foi?
5: Foi, foi. E era enorme, porque estava bastante inflamado.
4: Mas isso é uma maravilha, doutor. É que eu estou com falta de material para os meus transplantes e preciso desse apêndice.
5: O quê? Eu sei que há uma grande falta de rins, fígados e corações. Mas para que é que o colega quer o apêndice que eu acabo de tirar ao meu paciente? Que eu saiba, o apêndice já foi para o balde. Não foi, enfermeira Seringa?
0: Foi para o balde, sim, foi, senhor doutor.
4: Enfermeira, vá com a sua colega buscar o balde imediatamente.
5: Continuo sem perceber para que é que o colega quer o raio do apêndice.
4: É que eu tenho um paciente que está impaciente, porque quer mudar de sexo urgentemente e não tem nada para lhe pendurar no lugar do sexo.
0: Pronto, doutor, eu vou ao balde para o seu impaciente não ficar de balde.
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0: Olá, beleza. Faça favor de dizer.
1: Venho contratar os serviços dos inspectores Pastilhas e Amendoinha. Posso entrar?
0: Claro que sim. Venha toda cá para dentro.
2: Que se passa, Amendoinha?
0: Querem contratar um novo serviço cá com a gente.
2: Muito bem. Faça o favor de sentar, menina.
1: Podem chamar-me Belinha.
0: O nome não podia ser mais apropriado.
2: Be quiet, Amendoinha. Quero desculpar, menina Belinha, em que podemos ser úteis?
1: Venho da parte do Instituto Nacional de Estatística e pretendemos saber porque é que a maioria dos portugueses não sabe quem são os ministros que nos governam.
0: E as vossas estatísticas dizem que há dinheiro para nos pagarem?
1: Podem estar descansados, porque se for preciso, vá-se ao Banco de Portugal buscar mais uma arroba de ouro para fazer frente às despesas. Até podem gastar o que for preciso, para que os portugueses passem a conhecer muito mais do que apenas o desconhecido que desconhecem.
2: A menina Belinha pode considerar o serviço entregue, porque eu e o meu adjunto estamos sempre ao serviço da nação.
3: Ai, incluindo eu, que por muito menos sei tudo de todos no diâmetro de qualquer raio.
0: Ah, pois, a Dona Maria também é capaz de descobrir, seja o que for necessário descobrir, menos o que não convém, está claro.
2: Be quiet, Amendoinha, basta. Silêncio, menina Belinha. Vamos lá ver se nos entendemos. As vossas estatísticas chegaram à conclusão de que a maioria dos portugueses desconhece a identidade da maioria dos ministros, cuja maioria é absolutamente desconhecida. É isso, não é?
1: É isso mesmo. E o nosso diretor quer que tudo seja feito no sentido de se inverter tal situação, de modo a invertê-la totalmente.
3: Ah, credo! Então isto é encomenda que se entrega aos maiores detetives e investigadores do mundo.
2: Obrigadinho pela defesa, Dona Maria. Maria, pelo seu simpático apoio e por toda a sua amizade.
1: Ficaremos a guardar os vossos relatórios sobre o assunto.
0: Relatório cá com a gente, menina Belinha. Olhe, uma noite destas, cheguei a casa de madrugada quando já era de manhã, mas apresentei um tal relatório à minha mulher que ela até acreditou que eu tinha andado a mudar a hora a todos os relógios de Lisboa.
2: Amendoinha, let's go! Vamos lá ver o que é que podemos fazer para que o desconhecido não continue a ser assim tão desconhecido para a maioria dos portugueses.
0: Ok, chefe. Contrariado, mas vou. Se for preciso, até vou vender enciclopédias para a porta do Parlamento.
1: Diretor, estão aqui os inspectores Pastilhas e Amendoinha, que andam a tomar medidas para dar a conhecer os ministros desconhecidos.
4: Ah, ótimo. Entrem. É um prazer conhecê-lo, inspetor Pastilhas. Serei eu que mandar tudo o que diz respeito a essa campanha e aguardo as suas instruções.
2: Ora bem, senhor diretor, o primeiro passo será pendurar grandes fotografias dos ministros com os respectivos nomes em letras muito grandes, aí por todo o país.
0: Aquilo é que se chamam letras garrafais, em que nenhuma letra será mais pequena do que um garrafão, entendem?
1: E como serão pendurados os retratos dos ministros com os respectivos nomes em tamanho garrafal, como dizem? Não me digam que é pelo pescoço.
4: Ah, que horror!
2: Calma! Horror seria se fossem pendurados com uma corda qualquer.
4: Ah, não? Então como é que serão pendurados os ministros desconhecidos? Inspetor Pastilhas.
2: Iguaizinhos aos estantes. São pendurados em gravatas italianas cujo preço de cada uma não seja superior ao salário mínimo nacional.
0: É precisamente a diferença entre um ministro conhecido e um desconhecido. Uma gravata italiana pendurada ao pescoço.
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1: As
3: China registou um crescimento de 7,4%.
4: Ah, e qual é a admiração? Em Portugal são muitos os portugueses que, graças a um já bastante conhecido medicamento, têm conseguido crescimentos bastante maiores, deixando os chineses amarelos de inveja.
1: Olha, olha, a CAP quer que seja proibida a entrada de vacas estrangeiras em Portugal.
0: Oi, oi, oi, comigo não contam que há para aí umas vacas estrangeiras que me têm feito muito jeito com os jeitos que me fazem. Sim, que eu não sou capado, está bem?
5: Os novos ingredientes apresentaram...
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0: Já dizia alguém que o Natal é quando o homem quiser. E está a música dos Anjos e da Susana. Muito boa tarde, 12 minutos depois das 2. Sejam então bem-vindos a mais 2 horas de emissão comigo no rádio, até perto das 4 da tarde. Entramos no habitual espaço de discos pedidos, que está no ar sempre entre as 14 e as 15, aqui em 99.0 FM. Vem por aí a linha direta.
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0: Cá estou consigo até às 3 para passar a música que quero ouvir nesta tarde e sempre também com o apoio da HR Motors.
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0: Um tema bem popular da música portuguesa, aqui interpretado pela Nuxa. Vão passando 18 minutos às duas, hora patrocinada pela HR Motors, e vamos à primeira participação da tarde, que é com a Marília. Muito boa tarde.
1: Boa tarde, João. Sabia que eu estava a dançar?
0: Ah, não sabia.
1: Essa música é do meu tempo.
0: Pois, é bastante velhinha, não é?
1: Pois é, mas é sempre bonita.
0: É verdade. É sempre bom recordar, já dizia alguém.
1: É sempre bom recordar.
0: Sem dúvida.
1: Não precisa estar com o balão para ir, dançar.
0: Falta-lhe o par, não é? Mas pronto. Bom, então vamos saber qual é a frase de participação.
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0: Muito bem.
1: Hoje está mais fresquinho.
0: Depende do ponto de vista, não é?
1: Depende do ponto de vista.
0: Ontem estava mais, acho eu.
1: Eu também acho que ontem estava mais fresquinho.
0: É verdade. Bom, então vamos ouvir... Buba Espinho.
1: Sim, sim.
0: É tão grande o Alentejo.
1: É verdade que é grande.
0: É mesmo. Vamos dedicar...
1: Vamos dedicar aos meus três netinhos, que são meus amorzinhos, com um grande beijinho para eles, que devem estar na escola... aos meus dois filhinhos, ao meu marido, à nossa amiga Rosarinho, espero que ela esteja a ouvir, à Conceição Lares, porque ela hoje foi de moto.
0: É verdade, foi. Não foi de bicicleta, hoje
1: não
0: foi mesmo de moto.
1: Hoje foi de moto.
0: É verdade.
1: Hoje foi de outra rodagem.
0: Hoje trocámos-lhe as voltas.
1: E vamos dedicar aí à Manuela Cambaio. Vamos dedicar, olha, esse pessoal todo que gostar de me ouvir e essas mocinhas de Évora.

0: um grande beijinho para elas e corra tudo bem, porque elas também são umas mulheres de armas.
1: Sim, senhora, devem estar a ouvir.
0: Um beijinho também para João Cosme, já há muito tempo que não ouço.
1: Pois, já há algum tempo não falamos com ele, sim.
0: Para o Francisco Caeiro, para a Nevita, com um grande beijinho, que nós não sabemos se ela está a ouvir. Vou-me dedicar também à Maria da Conceição, com um grande beijinho. Um grande beijinho. E vou dizer que a vida continua. Um grande beijinho para ela. E olha, e vamos dedicar a tudo. Ah, e ao nosso amigo Bequinhas, que hoje eu ouvi também da KR Gangs, não
1: é? Sim, é verdade, sempre é Gangs, sim.
0: Olha, mas já temos escapado, que não tem pago o café.
1: Qualquer dia não escapa, Marília, qualquer dia não escapa.
0: Ah, isso não.
1: Pois.
0: Mas é só quando eu vier com o brasileiro.
1: Ah, pronto, então fica já essa informação ao Becas, ele deve estar a ouvir.
0: Informação, Bequinhas, porque adoro ouvir o brasileiro a falar.
1: Muito bem, muito bem.
0: E pronto, olha, leve três beijinhos para a sua casa, um beijinho para a sua mãe e para quem me gostar de ouvir, João.
1: Sim, senhora, muito bem, fica dedicado, Marília. Um beijinho para si também.
0: Eu vou desejar um bom fim de semana, porque amanhã penso não participar. Não sei, mas penso não participar.
1: Pronto, muito bem, então sendo assim...
0: Mas é por uma boa causa.
1: Pronto, então sendo assim, olha, um bom fim de semana também para si.
0: Obrigada, João. Beijinho.
1: Beijinho também, até a segunda. Vamos então ouvir esse tema escolhido pela Marília. Bubas Pinho traz-nos É Tão Grande o Alentejo.

0: É tão grande o Alentejo, a música trazida, ou neste caso, o cante trazido por Buba Espinho. Vamos em frente com mais uma participação e hoje por cá temos o nosso ouvinte Toy. Muito boa tarde.
1: Boa tarde, Sr. Ferreira, e todo o auditório da RBR.
0: Hoje por cá.
1: Hoje por cá, Sr. Ferreira, é verdade.
0: Pois, já, alguém já tinha dado pela sua falta.
1: É verdade, ele é muito rato, Sr. Ferreira.
0: Pois, exatamente. Sabe que temos ouvintes atentos, não é?
1: É verdade, é verdade. E eu também digo assim, eu entrei terça-feira ao serviço, elas acabaram, ainda há muitos dias, mas pronto, voltei à base.
0: Muito bem,
1: depois
0: sim.
1: Andei na escuta e tal, mas até por acaso não me apeteceu ligar de tarde. Digo assim, vamos ver quem entra, quem não entra. Como está vago, dá para os novos ouvintes, né? Sempre.
0: Exatamente, que tanto se queixam, que não conseguem, que não conseguem linha, e depois na realidade, quando há linha, não aparecem.
1: Tal e qual. Estava aqui alguém aos toques, mas eu não consigo ter acesso. Falta metade do aparelho.
0: Ah, pois, então assim é difícil.
1: Não sei, falta metade.
0: Pois é, bom, então vamos à nossa frase, não é, Toy?
1: Ora, se é HR Motors, é confiança garantida.
0: E, portanto, vamos ouvir?
1: Eduardo, o tempo não passa, Sr. Ferreira.
0: Falhou a rede, íamos ouvir só, portanto, o Eduardo Costa, não é?
1: Olha lá aí,
0: exatamente.
1: Está ali, claro.
0: E vamos dedicar.
1: Está bem, Sr. Ferreira, vai para todo o auditório, cai além fronteiras, vai para mil fontes, as melhoras para quem está menos bem de saúde. Um abraço e até amanhã, Sr. Ferreira.
0: Muito bem, fica então dedicado. Toy, um abraço e espero que a tarde possa continuar a correr bem.
1: Ah, esperamos que sim. Nunca contamos com os, acho, Sr. Ferreira, mas pronto. Às vezes há imprevisto.
0: Mas que os há, às vezes há, não é?
1: Às vezes há imprevisto.
0: Mas não vamos pensar nisso.
1: Não vamos pensar nisso.
0: Exatamente. Pronto, então.
1: Até amanhã e bom regresso à sua casinha.
0: Muito obrigado. Até amanhã, Toy. Um abraço. Boa tarde. O Toy a participar e a pedir então para ouvir o Eduardo Costa. Já vamos ouvi-lo a seguir.
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0: Olha lá aí, a música do Brasil com o Eduardo Costa, hoje a passar por cá também na emissão dos Discos Pedidos, praticamente 3 minutos depois das 2:30. Agora é tempo de ir até a Zaruja conversar com a nossa ouvinte Ana Maria. Muito boa tarde.
1: Boa tarde, João. Como é que está o nosso João?
0: Olha, eu estou bem, felizmente. E a Ana, há tanto tempo que não a ouvíamos.
1: Olha, João, a gente vai andando um dia
0: pois,
1: de cada vez.
0: Temos
1: uns
0: mesmo
1: melhores, outros piores, mas vai-se andando.
0: E temos mesmo que ir andando, não é?
1: Pois, é verdade, temos que ir andando e é um dia de cada vez, olha.
0: Claro.
1: A gente já estamos numa idade que é um dia de cada vez. E pronto. E cá vamos andando, ouvindo aqui a nossa rádio, ouvindo aí os nossos ouvintes todos, que é uma maravilha.
0: Exatamente, apesar de não participar, sei que está sempre
1: sim,
0: atenta,
1: sim,
0: não é?
1: Estou sempre aqui a ouvi-los, estou sempre aqui a ouvi-los.
0: Claro.
1: Que é a minha companhia todos os dias.
0: Muito bem.
1: Acompanhar a minha e do meu marido, estamos sempre aqui os dois, olha.
0: Os dois a ouvir. Fazem muito bem. E sabe a frase?
1: CHR Motas, a sua confiança garantida.
0: Muito bem.
1: Sim, muito bem. Parece-me que não disse muito bem, para não.
0: Sim, mas é basicamente isso. Se é HR Motors, é confiança garantida.
1: Confiança garantida. Sim.
0: Sim.
1: E vamos ouvir aí a florinha do
0: da rua.
1: Da rua, por o sol do torrão.
0: Exato. Portanto, quer dedicar, não é?
1: Olha, eu vou dedicar aos meus filhos e à minha filha que anda a passear. O meu filho está a trabalhar. E os meus netinhos e ao meu marido. E vamos dedicar ao Toy que me deixou a porta aberta. Uma boa tarde para ele e para a família, à Clara, à Jacinta, à Marília, um beijinho também para a Marília, para a Maria da Conceição, para a Bete, um beijinho para a Bete, um beijinho grande para a Maria Custódia, para a Manuela do Canadá e para a outra Manuela. Senhor Zé da Horta, agora não o tenho ouvido, desde que
0: sim,
1: ele seja melhor.
0: É verdade, já há algum tempo não falamos com ele.
1: Para o Becas que o ouvi há bocado, para o Feliciano, para a família, para a Maria, para a Flávia, para a Alexandra, olha, e para todas as pessoas que andam aí a trabalhar no campo, para toda a gente que já ouvir a nossa rádio, um bom fim de semana, que eu amanhã já não falo, mas um bom fim de semana. E saúde, e vivam a vida, que a vida passa rápido, que sejam felizes.
0: Sim,
1: a gente
0: senhora,
1: tem que viver a vida enquanto cá estamos o melhor possível.
0: Sem dúvida, sem dúvida.
1: Porque tudo passa muito rápido, olha, que toda a gente seja feliz. Um beijinho, João, uma boa tarde para todos os nossos ouvintes. E saúde para todos, as melhores para os nossos doentes. E pronto, João, está tudo.
0: Muito obrigado.
1: Gostei de ouvir mais.
0: E eu também a si.
1: E até qualquer dia.
0: Um beijinho para a Ana, melhoras aí para casa.
1: Obrigada, obrigada.
0: Cá vamos aguardando também pelas suas participações.
1: Saúde para si, para os seus e para todos os nossos ouvintes.
0: Muito obrigado, para si também.
1: Obrigado,
0: até breve.
1: Obrigada por estar por aí. Obrigado.
0: Muito obrigado, boa tarde. A nossa ouvinte Ana Maria a ligar então de Azaruz, hoje a participar e a pedir então este tema, Florinha da Rua, com o Grupo Sol do Torrão.

0: A Florinha de Rua, aqui com o Grupo Sol do Torrão. Vamos caminhando para as 3 da tarde desta edição de Discos Pedidos e por cá agora temos a nossa ouvinte, Julieta. Olá, Julieta, boa tarde.
1: Olá, meu querido amigo. Então, como é que está?
0: Eu bem, muito obrigado.
1: Sim. E a Julieta? Olha, os meninos e a mamã, estão bem?
0: Também, infelizmente.
1: Vão indo bem na escolinha?
0: Vão. Ainda está tudo no início, não é?
1: Pois, pois.
0: Esperemos que até ao final do ano as coisas corram bem, não é?
1: Claro, e vai correr. Sim, olha, João, nós estamos bem, graças a Deus.
0: Muito
1: Sim,
0: bem.
1: Sim, estamos bem, felizmente.
0: Isso é que importa.
1: O nosso pequenino também está cada vez mais engraçado, não é?
0: Está cada vez maior,
1: olha,
0: não é?
1: Faz amanhã 18 meses.
0: Ui, então já está a começar a ficar crescido.
1: Já está o rapazinho.
0: Sim, senhora, muito bem.
1: Está muito giro.
0: Pois é, então vamos à frase.
1: Sim, se é HR moto...
0: É confiança?
1: Confiança garantida.
0: Garantida, exatamente. Portanto, quem vamos ouvir?
1: A Tina Monteiro.
0: Sim.
1: No hino ao amor e à paz.
0: Sim, senhora, vamos ouvir com certeza.
1: E é de tudo isto que nós precisamos.
0: Nem mais.
1: Não é, João? Paz, paz e amor entre as pessoas, que hoje em dia isto cada vez há menos.
0: Infelizmente.
1: Mas pronto, olha, vamos andando, pronto.
0: Claro.
1: Vamos andando e pedindo a Deus que nos vá orientando. Portanto, olha, vou dedicar ao amigo João e à sua família, vou dedicar ao Becas e família, à Jacinta e família, também à amiga Marília Godinho e família, à Lídia, à nossa Manela, ontem ouvi a nossa Manela também, um beijinho para ela e para o marido e que estejam bem, e também para o senhor Agostinho da Amareleja.
0: Sim, senhora.
1: Um beijinho para todos e até amanhã, se Deus quiser.
0: Muito bem.
1: Sim. E mando um beijinho ao nosso amigo João Cosme, ele também mandou, eu hoje de manhã estive a falar com ele, e também mandou um beijinho também para todas as amiguinhas e cumprimentos para os cavalheiros. E ele vem melhorzinho, mas
0: bem,
1: isto agora só o tempo.
0: Pois teve aí um pequeno acidente, não foi?
1: Pois, foi, foi.
0: O auditório não sabia ainda, porque já alguns ouvintes tinham perguntado por ele, mas
1: Sim.
0: só soubemos agora que teve aí um pequenino acidente.
1: Pois,
0: não?
1: Pois caiu,
0: pronto.
1: Ele caiu, quer dizer, fizeram-no cair, pronto, caiu
0: pois.
1: Sem esperar, caiu para trás e tem uma vértebra estalada.
0: Pois, exatamente.
1: Portanto, isto agora é o tempo.
0: Claro. É ter paciência, não é?
1: Já está a ser tratado, não é? Mas pronto, tudo isto demora muito tempo.
0: Claro que sim.
1: E é assim.
0: Se ele estiver a ouvir, ou se alguém falar com ele, um abraço para ele também aqui da nossa parte.
1: Pois, um beijinho também para ele e as melhoras.
0: Pronto, então...
1: Adeus, até amanhã, se Deus quiser.
0: Um beijinho, Julieta, obrigado pela chamada.
1: Obrigada, leve 3 beijinhos.
0: Muito obrigado, leve sempre, obrigado.
1: Adeus,
0: muito obrigado, boa tarde, obrigado. A Julieta a participar e a pedir então para ouvir esse som de Tina Monteiro, já vamos escutar, lembramos uma vez mais que esta é uma hora patrocinada pela HR Motors, stand em Reguengos de Monsaraz.
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0: Aí está a voz de Tina Monteiro com este Hino ao Amor. O relógio vai marcando 13 minutos para as 3 da tarde. Vamos avançando e agora vamos até Évora conversar com a Cândida. Muito boa tarde.
1: Olá, João. Boa tarde.
0: Tudo bem por Évora, Cândida?
1: Ah, tudo bem.
0: Sim, senhor. Ainda bem que sim.
1: E por Reguengos?
0: Por Reguengos também, uma tarde de sol.
1: Pois.
0: O sol vai brilhando e, portanto, está um dia bonito, digamos assim. Ora bem. Não percebi.
1: É o que convém.
0: É o que convém, exatamente. Então vamos saber qual é a frase, não é?
1: Ora, vamos. A da Hermota, a consciência garantida.
0: E quem vamos ouvir?
1: O Fruto Delgado, Vidas Trocadas.
0: Vidas Trocadas, muito bem.
1: Então,
0: para dedicar?
1: Dedicar ao João, aos meus netos. À Marília, com um beijinho, há pouco ouvi. À minha afilhada, um beijinho para ela, à Bete e para o Zainho, que mandou um beijinho. Olha, e para todas as pessoas, pronto. Porque há muitos ouvintes e eu, para dizer todos, morava aqui há muito tempo. Olha, para toda a gente que gosta de ouvir o Filipe Delgado.
0: Muito bem, sim senhora. Pronto, então vamos ouvi-lo. Cândido, obrigado também pela participação.
1: Ok.
0: E votos de excelente quinta-feira.
1: Obrigado, igualmente.
0: Obrigado, beijinho, uma ótima tarde.
1: Obrigado.
0: Ora bem, ainda há tempo para mais uma participação aqui pelas minhas contas. Ainda há a possibilidade de atendermos mais uma chamada. Para já ficamos com o Filipe Delgado e cá estão as Vidas Trocadas a tocar-se.

0: E depois do Filipe Delgado, vamos atender a última participação, que é da nossa ouvinte Patrícia. Muito boa tarde, Patrícia.
1: Boa tarde.
0: Como é que está? Bem disposta?
1: Sim.
0: A trabalhar, não é?
1: É.
0: Sim, senhor. E a ouvir a rádio?
1: Sim, senhora.
0: Ora, muito bem. Aí com certamente o auscultador no ouvido, não é?
1: Ah, tem que ser.
0: Patrícia, então vamos lá saber qual é a frase de participação?
1: A pessoa de imaginha.
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1: Se é HR Motors...
0: É confiança garantida.
1: É confiança garantida.
0: Quem vem pedir para ouvir?
1: Qual é que é?
0: Pediu Leandro e Leonardo, não foi?
1: Ah, Leandro e Leonardo, à sua escolha.
0: Exatamente. Então vou passar mais uma noite sem você. Pode ser?
1: Pode ser essa.
0: Vamos dedicar.
1: Então, para o meu marido, para o meu filho, para as minhas filhotas, para vocês aí na rádio e para quem gostar de ouvir.
0: Pronto, isto está feito, não é? Rápido e simples, não é?
1: É verdade.
0: Sim, senhora. A maratona de trabalho ainda vai ser longa ou está quase a terminar?
1: É só até às 4 da tarde.
0: Ah, então está mais uma horinha, não é?
1: É verdade, é.
0: Muito bem, Patrícia. Então, continuação de bom trabalho por aí.
1: Obrigada, igualmente.
0: Muito obrigado, até amanhã.
1: Até amanhã.
0: A Patrícia a participar nesta edição de Discos Pedidos, que assim termina. Espaço que amanhã regressa, depois das 14, a linha direta que tem sempre o apoio da HR Motors.
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0: Ficamos com o Leandro e Leonardo, mais uma noite sem você. Vamos ter notícias e tínhamos, aliás, eu fiz questão de esta manhã anunciar, e já ontem eu tinha anunciado que teríamos convidada hoje na Hora do Artista, mas infelizmente não vai ser possível termos a Ana Silvino connosco hoje. É uma entrevista que ficou adiada para o próximo dia 13 de outubro. Infelizmente a artista não pode estar em direto connosco nesta tarde, ainda assim está convidada a permanecer ligado à nossa antena. Há sempre bons motivos para ouvir os 99 FM. Portanto, fico por aí, eu regresso daqui a pouco para mais Bora Consigo também, até às 4 da tarde, na sua antena preferida. Agora, Leandro e Leonardo, mais uma noite sem você, a terminar a hora e antes das notícias, claro está.

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7: Um acidente envolvendo dois veículos ligeiros provocou ontem 5 vítimas na Estrada Nacional 254, perto de São Miguel de Machede, no concelho de Évora. Do total de vítimas, 3 sofreram ferimentos considerados graves. A colisão ocorreu ao quilómetro 34 da Nacional 254 e levou ao condicionamento da circulação rodoviária na zona. Foram mobilizados para a ocorrência 18 operacionais com o apoio de 8 viaturas. Évora vai receber entre 13 e 15 de novembro o Summit Go for Travel 2026. Trata-se de uma convenção anual que reúne acionistas e parceiros estratégicos do grupo de agências de viagens e que a organização prevê que alcance este ano a maior participação desde a criação do encontro em 2017. O evento realiza-se pela primeira vez no Alentejo e conta com o apoio da entidade regional de turismo do Alentejo e Ribatejo, integrando 3 dias dedicados ao contacto profissional, partilha de conhecimento e criação de oportunidades de negócio. Ao longo do programa, os participantes terão também contacto com a oferta turística de Évora e da região, nomeadamente nas áreas do património, cultura, gastronomia, vinhos e natureza. O Summit Go for Travel já passou em edições anteriores por destinos como Viseu, Coimbra, Fátima, Madeira Oeste, Porto Santo e Ilha Terceira. Durante 4 anos, um professor da Universidade de Évora recebeu mais do que a lei permitia. A conclusão é do Tribunal de Contas, que detectou pagamentos indevidos no valor de 16.574 euros mais 72 cêntimos, processados entre outubro de 2019 e outubro de 2023. Segundo o Tribunal, o docente foi colocado num escalão remuneratório superior ao que a lei autorizava, o que resultou num acréscimo de vencimento sem cobertura legal ao longo de todo esse período. Confrontada com a situação, a Universidade corrigiu o erro e acabou por recuperar a totalidade do valor, mas só depois de recorrer à cobrança coerciva. Foi precisamente por o dinheiro ter sido reposto que o Tribunal de Contas decidiu arquivar o processo de apuramento da responsabilidade financeira que visava antigas reitoras e administradoras da instituição. O Tribunal recomendou à Academia que procure outras situações semelhantes para perceber se este foi um caso isolado ou se há mais pagamentos feitos fora do que a lei permite. Se a ilegalidade legalidade e a reposição do dinheiro estão confirmadas. O desfecho final ainda não está fechado. O docente contesta no Tribunal Administrativo e Fiscal de Beja a obrigação de devolver retroativamente as quantias recebidas, pelo que a última palavra caberá aos juízes. A incidência do cancro do fígado está a aumentar em Portugal, com mais de 1.500 novos casos anualmente. Segundo a Associação Portuguesa para o Estudo do Fígado, que lançou uma ação nacional de consciencialização sobre a doença. Sob o mote A Prevenção Faz o Fígado, a iniciativa surge no âmbito do mês da consciencialização para o cancro do fígado, que se assinala neste mês de outubro e decorrerá nas mídias e também nas redes sociais da Associação durante este mês. O objetivo é reforçar a importância da prevenção e a detecção precoce desta doença. O vice-presidente da Associação Nacional de Municípios Portugueses, Flávio Massano, defendeu ontem que o Orçamento de Estado para 2027 deve assegurar aos municípios os recursos financeiros necessários para responder ao aumento das competências transferidas pelo Estado. Disse que os municípios têm cada vez mais competências, assumirem competências em diversas áreas e, portanto, é obrigatório que o Orçamento de Estado reflita também essa assunção de competências que vão desde hoje em dia, da proteção civil até à educação, passando pela ação social e indo também ao tema da saúde. No final dessa reunião do Conselho Diretivo da Associação Nacional de Municípios, que liderou devido à ausência do presidente Pedro Pimpão, Flávio Massano diz também que a Associação pretende esclarecer com o Governo quais são as novas responsabilidades das autarquias no âmbito da prestação social única que deverão vir acompanhadas pelos respectivos meios financeiros e humanos. Nesta reunião esteve presente também o presidente da Câmara de Mourão, João Fortes, membro do Conselho Diretivo já no segundo mandato. Está quase a chegar mais uma edição da Feira do Montado a Portel, criada com a missão de explorar o potencial do montado e o desenvolvimento da região. A feira reúne anualmente diversos expositores em representação do comércio, gastronomia, cultura, artesanato, associativismo, entidades regionais e ibéricas, que, aliado a um conjunto de conferências, colóquios, exposições e apresentações culturais, apoiam a promoção e divulgação deste ecossistema único e do património alentejano. Uma sinergia que estabeleceu a Feira do Montado como um evento de renome a nível nacional, atraindo inúmeros visitantes para conhecer o melhor que a região tem para oferecer e assistir a diversos espetáculos que contaram com grandes nomes do panorama artístico nacional ao longo dos anos. Este ano a Feira do Montado comemora a sua 25ª edição, volta a contar com a sua visita para celebrar de 27 de novembro a 1 de dezembro em Portel, capital do Montado. As inscrições para os expositores decorrem neste período e nos próximos dias começam a ser divulgadas também as diferentes iniciativas e espetáculos do programa. A Amieira Marina acolhe no próximo sábado o Alqueva Sunsets. Esta é a 8ª edição, que convida a uma celebração ao pôr do sol que une vinhos, gastronomia alentejana e música. Neste ano, a gastronomia assume um lugar de destaque com uma seleção de sabores alentejanos que inclui sandes de bochecha de porco preto, empadas de arraiolos e uma tábua de queijos e enchidos da região. A acompanhar está o vinho do Alentejo, tudo ao som de muita música, proporcionar uma experiência de celebração dos vinhos do Alentejo através da ligação entre vinho, gastronomia, música e território é o principal objetivo. O evento decorre entre as 16 e as 19h30 e convida os participantes a entrar no espírito através de um dress code em tons de rosa para acompanhar a mudança de luz do sol sobre o maior lago artificial da Europa. E o município de Moura reforçou o seu sistema de comunicação de emergência à população através da disponibilização de um serviço de SMS exclusivamente dedicado à proteção civil municipal. O novo serviço integra o conjunto de canais de aviso à população utilizados pelo município perante situações de iminência ou ocorrência de acidente grave ou catástrofe, permitindo divulgar informação sobre o evento e as medidas a adotar. Os avisos de proteção civil podem assumir um caráter preventivo quando se pretende informar a população sobre o aumento de determinado risco ou de ação, quando é necessária a adoção de medidas concretas perante uma ocorrência. O município dispõe atualmente de diversos canais para a divulgação destes avisos, nomeadamente a aplicação de mensagens WhatsApp, os websites e as redes sociais institucionais, a comunicação social local, a app Moura Mobile e, em situações específicas, o envio de SMS para a população localizada em áreas de risco.
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10: Senhores ouvintes, fala-vos o Sargento-Chefe Hugo Chaveiro da Sala de Situação do Comando Territorial da Guarda Nacional Republicana em Évora para vos informar acerca da atividade operacional desenvolvida no dia 7 de outubro de 2026. Na área de responsabilidade deste comando, ocorreram 6 acidentes de viação, sendo eles 6 colisões, dos quais resultaram 3 feridos graves e 1 ferido leve. No âmbito da criminalidade foram registadas 9 ocorrências, sendo 4 crimes contra as pessoas e 5 crimes contra o património. Foi efetuado um encaminhamento para a unidade de saúde no âmbito da Lei de Saúde Mental. No âmbito do contorno nacional, registámos 96 infrações relativas à legislação rodoviária e 4 infrações relativas à legislação ambiental. Mantemos as operações direcionadas à prevenção da floresta e da vida selvagem, Operação Censos Sénior 2026, Operação para a necessidade de prevenção de adoção de comportamentos de autoproteção no seio escolar, Operação de prevenção de furtos, tráficos e viciação de veículos automóveis, Operação de fiscalização de trânsito, coincidência e condução fazendo uso de telemóvel e Operação Prevenção de Desaparecimentos. Por hoje é tudo, a sala de situação do Comando Territorial de Évora e o restante efetivo desta unidade deseja a todos vós um ótimo dia.
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7: No próximo sábado, a poesia, a música e a palavra encontram-se em palco com Sandra Celas e Nuno Pereira num espetáculo intimista que cruza diferentes poetas, tempos e lugares. Entre a interpretação, o canto e a música, palavra decantada propõe uma viagem poética e sonora onde cada espetáculo ganha uma dimensão única através do diálogo e do improviso. Vai ser no Jardim da Biblioteca Municipal de Reguengos de Monsaraz a partir das 21 horas, no próximo sábado, com Sandra Celas, voz e interpretação, e Nuno Pereira, música e multi-instrumentista. Esta é uma iniciativa que integra a programação Outono Culturarte 2026.
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7: 12 minutos depois das 3, uma vez mais, boa tarde. Bem-vindos a mais uma hora da missão. Até perto das 4 estou consigo.
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7: E também está connosco o Mel Super em Mourão.
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7: Ora, então, como há pouco vos dizia, no final da hora anterior, estava agendada para hoje uma entrevista com a cantora Ana Silvino. Não é possível termos, de facto, Ana Silvino connosco nesta hora de emissão. Uma entrevista que foi reagendada para o próximo dia 13 de outubro. Até às 4 há boa música para ouvir, começando esta hora com um sucesso, um êxito do momento. Chama-se Bonito, Bonito. É Tiago Navarro que abre esta hora.
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0: bons instantes, quando vou passando 20 minutos das 3 da tarde. Cinema, dança, música, poesia, stand-up, comedy e teatro é a programação do Outono Cultura Arte, que acontece nos meses de outubro e novembro em Reguengos de Monsaraz. Olhando para o ciclo de cinema português, na Biblioteca Municipal e no Auditório António Marcelino, no dia 17 de outubro às 21 horas pode ver Damas, no dia 7 de novembro à mesma hora Lavagante e no dia 22 de novembro, também às 21 horas, On Falling. Já no dia 29 de novembro, Santo António Casamenteiro de Lisboa vai ser no Auditório Alberto Janes a partir das 21 horas. Depois, há outras iniciativas deste Cultura Arte, nomeadamente neste mês de outubro, já no próximo fim de semana, portanto no próximo sábado, e temos vindo a divulgar, de facto, este espetáculo, às 21 horas, palavra de cantada por Sandra Celas, é atriz, como sabe, na música Nuno Pereira, é no Jardim da Biblioteca Municipal. Depois, no dia 18 de outubro, às 16 horas, vai ser feita a apresentação da nova criação do Baile da Pinha, no Auditório Alberto Janes. Dia 24 de outubro, às 21h30, Teatro Coletivo Cultura Alentejo apresenta Vista Céu ou a Glorificação da Imbecilidade, é no Auditório Alberto Janes. E no dia 31 de outubro, às 21 horas, Reguengos de Monsaraz homenageia Maria Valejo, no Auditório Alberto Janes. Olhando para novembro, novembro apresenta no dia 14 de novembro Versátil Ensemble Sensorium, vai ser no Auditório Alberto Janes, é também um espetáculo que integra o Festival Artes em Palco. No dia 14 de novembro também, mas às 21 horas, há concerto dos Metalúrgicos com a banda da Sociedade Filarmónica Harmonia Reguenguense. E no dia 24 de novembro, stand-up comedy com os Imperfetos no Auditório Alberto Janes. Finalmente, no dia 28 de novembro, às 21 horas, quarteto de guitarras na Biblioteca Municipal. É, portanto, este o programa. É a programação para o Cultura Arte, Outono Cultura Arte, a decorrer nos meses de outubro e novembro em Reguengos de Monsaraz. Passam 23 minutos das 3 da tarde, voltamos então à música já de seguida.
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0: E seguimos com a música do nosso convidado de amanhã. Amanhã vamos ter convidado aqui nesta hora, chama-se Márcio Amaro. Não é a primeira vez que conversamos com esta voz natural da Ilha da Madeira, mas regressa porque tem novas canções para nos apresentar, nomeadamente esta que se chama Tá Na Hora. É um tema que lhe apresentamos na tarde de hoje e é, portanto, recordo, o nosso convidado da emissão da Hora do Artista de amanhã, sexta-feira, que, como sabe, vai sempre para o ar, nesta mesma hora, entre as 15 e as 16, aqui na Rádio Voz de Reguengos. Márcio Amaro, para ouvir então um dos novos singles, chama-se Tá Na Hora.

Eles já têm feito alguns espetáculos em Portugal. Jaito e Paulo Sando aqui com Corações. Esta canção que se chama Corações de Colores, assim se chama este tema que temos estado a escutar nestas últimas

0: Está na hora um dos novos singles de Márcio Amaro, nosso convidado da edição de amanhã da Hora do Artista. 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

0: Ora, esta é uma canção dedicada às Carolinas. Carolina, uma canção de sucesso dos Descendentes, a passar por cá também, agora há 22 minutos das 4 horas, patrocinada pelo meu Super Emorão. 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Amanhã temos Espaço Carmim, depois das 9h30 da manhã.
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0: A não perder amanhã nas manhãs depois das 9h30. E vamos olhar para o tempo que vai fazer na próxima noite. Atenção que a próxima noite vai ser mais fria. Temos descida da temperatura mínima prevista. 13 graus é a mínima prevista para a próxima noite em Reguengos de Monsaraz. Quanto ao dia de amanhã, se hoje temos algumas nuvens no céu, amanhã o céu deverá estar limpo, pelo menos é essa a previsão do Instituto Português do Mar e da Atmosfera. Vento a soprar fraco com descida da máxima. Amanhã Reguengos de Monsaraz espera uma máxima de 25 graus. Caminhamos para mais um fim de semana que chega, numa semana que para muitos foi também mais curta, devido ao feriado na segunda-feira de 5 de outubro. Por cá até às 4, vamos continuando com a melhor música. Se há pouco dedicávamos uma canção às Carolinas, por que não agora dedicarmos uma canção às Tinas? Miguel Carreira e Thierry, já a seguir-se.

Aí está a voz de José Francisco e esta canção que se chama Viver Contigo. Estamos quase no final desta hora. Relembro que no topo de hora vamos ter informação regional num simultâneo Rádio Voz de Reguengos, Rádio Elvas. Entretanto, deixe-me dar-lhe uma sugestão para o fim de semana, ainda para mais para os mais pequenos que têm lá para casa. É uma sugestão de cinema, A Patrulha Pata, o filme dos dinossauros, pode ser visto no próximo domingo a partir das 17 horas no ao auditório de Reguengos de Monsaraz. Ora, a história é mais ou menos isto. A nave da Patrulha Pata foi apanhada por uma tempestade misteriosa. Os membros da patrulha acabam por aterrar de emergência numa ilha tropical, habitada por dinossauros, onde conhecem Rex, um cão que ficou preso na ilha durante anos. Entretanto, o arqui-inimigo da Patrulha Pata, o presidente da Câmara Undinger, inicia uma exploração dos recursos naturais da ilha e acaba por provocar a erupção de um enorme vulcão adormecido. Segue-se uma sucessão de missões de resgate, onde a equipa enfrenta grandes desafios e perigos para impedir Undinger antes que a ilha seja destruída. É um filme para maiores de 6 anos, versão portuguesa, é portanto um filme de animação com 88 minutos e portanto há bilhetes à venda no posto de turismo de Reguengos de Monsaraz das 9 ao meio e meia e das 14 às 17h30 e também no próprio dia os bilhetes podem ser adquiridos no auditório Alberto Janes uma hora antes da sessão. Portanto fica esta sugestão para que possa ver com os seus filhos este filme que de facto vale mesmo a pena ver. Patrulha Pata, o filme dos dinossauros no próximo domingo em Reguengos de Monsaraz, numa sessão que começa às 5 da tarde. E voltamos à música, agora com um ritmo bem diferente daquele que temos estado a escutar. Regressamos atrás no tempo para ouvir uma grande música, sem dúvida um dos grandes êxitos dos Simple Minds. Chama-se Don't You Forget About Me.

0: É, sem dúvida, uma das melhores dos Eurythmics, a banda de Annie Lennox, que gravava esta canção no ano de 1985, o segundo single do álbum Be Yourself Tonight. Chama-se There Must Be an Angel. Em jeito de curiosidade, aquela gaita que se ouviu lá atrás, aliás, esta mesmo que está agora em fundo, foi executada por Stevie Wonder. Imagine só, certamente muita gente não saberá isto, mas de facto foi, executada pelo músico americano Stevie Wonder, este sol de gaita que estamos aqui a ouvir nesta faixa musical dos Eurythmics. É com eles que terminamos também esta hora de emissão, esta hora habitualmente dedicada aos nossos artistas. Como referi no início, tínhamos de facto uma entrevista agendada para hoje, que não foi possível ir para o ar, mas que está reagendada já para o próximo dia 13 de outubro, ou seja, para a próxima terça-feira. Por agora é mesmo tudo, resta-me agradecer a sua companhia ligada ao rádio através do FM ou através também da emissão através da internet. 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Depois das 16h30, em reposição, o Espaço da Defesa do Consumidor, hoje conversámos com a doutora Helena Guerra sobre gás natural. Se não teve a oportunidade de ouvir na edição da manhã das manhãs, vai poder ouvir depois das 16h30 em reposição aqui na sua Voz de Reguengos. Daqui a pouco notícias, em simultâneo com a Rádio Elvas. Da minha parte é mesmo tudo. Continuação de uma excelente quinta-feira para todos.
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1: Vamos para as notícias na Rádio Elvas. Easy Biker regressa a Elvas para dois dias de convívio, motos e animação. Passeio dos maiores leva séniores de Campo Maior a Setúbal no dia 24. Marvão volta a recuar no tempo para celebrar as suas origens e o seu fundador com mais uma edição do festival Almoçaço. Admira reforça investimento na educação neste novo ano letivo. São estes os temas que desenvolvemos já de seguida. O Motoclube Alentejano de Elvas promove este fim de semana, dias 10 e 11 de outubro, mais uma edição do Easy Biker, um encontro dedicado à cultura motar, mas que pretende também atrair famílias e público em geral. A decorrer nas instalações do Motoclube, na zona desportiva da cidade, o evento que já passou pelos mais diversos espaços de Elvas assinala a 20ª edição, com o convívio como palavra de ordem, tal como começa por dizer o Relações Públicas do Motoclube, Luís Rosário.
2: Nós vamos ter mais uma edição do Easy Biker, será a 20ª edição. Um momento muito convívio, é esse o principal, digamos, fator, é o convívio entre amigos que ao longo destes quase 35 anos de motoclube temos vindo a cimentar, e este é sem dúvida, digamos, o conceito principal destes Easy Bikers. Obviamente que temos vindo a aliar aqui vários fatores a este evento, é um evento que tem passado por muitos locais ao longo destes anos todos, e também o seu modelo foi sendo adaptado e sendo ajustado àquilo que é realidade dos tempos que se nos vão surgindo.
1: Tal como aconteceu no ano passado, o Motoclube volta a apostar na componente de customização de motos, uma área que está profundamente ligada à identidade da associação.
2: Desde o ano passado a esta parte, que o Motoclube Alentejano tem aliado neste conceito de Easy Biker também muito do que é o conceito do Salão Custom, que é juntar ao evento uma vertente muito forte dos transformadores das motas. E daí temos, como aconteceu no ano passado, essa componente muito forte de vários expositores que são...
3: Até porque é uma área que desperta aqui muita curiosidade, não é? O trabalho que é feito neste...
2: Sim,
3: neste âmbito.
2: E no fundo tem sido e é um marco, é também uma referência para o Motoclube Alentejano, essa área da customização e também é muito do nosso gosto. Obviamente que todos aqueles que venham serão bem-vindos, mas nós temos essa vertente muito vincada e, portanto, temos essa presença também muito forte desde o ano passado para cá, que apostamos no convite a, eu diria que são profissionais de referência e são muito nossos amigos também desde há muitos anos e portanto, eles marcam presença neste evento.
1: Mas a transformação não se vai restringir às motos.
2: Temos não só formadores de motas, mas também noutras áreas. Temos ali o César que nos acompanha com as guitarras e com umas bicicletas. Temos também este ano uma introdução ali de uma forja e, portanto, isso tudo são, digamos, cerejas que nós vamos adicionando ao bolo e que vai enriquecendo o programa destes dois dias.
1: Um dos momentos de destaque do evento será o Bike Show, que decorrerá durante a tarde e noite de sábado com motos transformadas a concurso em 5 categorias.
2: Temos uma exposição de motos transformadas que depois vão ser premiadas em várias categorias. É um bike show pequeno perante aquilo que é bike shows como, por exemplo, o nosso bike show de referência que é do Motoclube de Faro, mas temos motas premiadas em Faro que marcam presença aqui na nossa edição mais uma vez do Easy Biker, e dividimos isto em 5 categorias, que é Performance, Shopper, Custom, Best Paint e Bike Off the Run. Portanto, são estas as 5 categorias. Nesta iniciativa, tal e qual como aconteceu no ano passado, contamos com o nosso sponsor e patrocinador principal desta área do bike show, que é a Zodiac, que vai premiar cada um dos vencedores com um voucher, digamos, de 250€ a cada um, portanto, material Zodiac.
1: Grafite, street food, tatuagem, piercing e espetáculos musicais são outros dos atrativos deste Easy Biker.
2: Os stands vão estar a funcionar logo desde as 10 da manhã e depois vamos tendo ao longo do dia, portanto, estas coisas que estava aqui já a enumerar algumas, mas vamos ter também uma demonstração Strongman aqui com o nosso amigo Baldas, que nos vai também fazer ali uma pequena demonstração. Vamos ter dois artistas de pintura graffiti que vão iniciar um painel durante a tarde de sábado e vão finalizar no domingo, e depois vamos ter também aqui uns, digamos, uns apontamentos que também podem convidar as pessoas a permanecer nos espaço, que é a parte de street food. Temos também alguns stands que não são só os que estão no exterior, mas no interior temos também a parte de tattoo e piercing, que também vai estar vincada mais uma vez, e no fundo a envolvente é esta. Depois temos a componente, como sempre, musical, com um concerto na parte da tarde de sábado, DJ, haverá sempre no fundo uma música ambiente, como é óbvio, desde manhã, e à noite, depois de jantar, mais uma banda que vai tocar ao vivo, já dentro das instalações.
1: No sábado o evento vai decorrer ao longo de todo o dia, enquanto no domingo funciona funcionará entre as 10 da manhã e as 2 da tarde. Entre as atividades previstas para domingo está uma demonstração de karaté, além da conclusão do painel de grafite. A entrada no Easy Biker tem um custo de 5€. A entrevista completa a Luís Rosário sobre o evento para ouvir no site em radioelvas.com. A Semana dos Maiores está de regresso a Campo Maior com um programa dedicado à população sénior do concelho. A iniciativa, promovida pela Câmara Municipal, arranca com o tradicional Passeio dos Maiores, a 24 de outubro, e encerra no dia 31, com o também habitual almoço, no pavilhão da Escola Secundária da Vila. O passeio terá desta vez como destino à cidade de Setúbal, avançou o Presidente da Câmara, Luís Rosinha, que, apelando à participação, destaca a importância deste momento de convívio e de lazer para os séniores do concelho.
0: Este ano, e tendo em conta também as questões logísticas, o nosso passeio será um tanto ou quanto mais tarde, será no próximo dia 24 de outubro. Aproveito também os microfones da Rádio Elvas e da Rádio Campo Maior para dizer aos nossos maiores que se inscrevam, porque é sempre um dia muito feliz, é um dia em que nós saímos da nossa terra, que vamos visitar coisas que nunca visitámos, e este ano teremos o belo destino de Setúbal à nossa espera, também com um passeio de barco, sempre com uma atividade para todo o dia. Portanto, eles sabem bem da satisfação que é este tipo de passeios. Na semana seguinte, no dia 31, encerramos a Semana dos Maiores com o nosso tradicional almoço no pavilhão da Escola Secundária, e portanto, voltamos, e não podia ser de outra forma, a ter uma semana inteiramente dedicada aos nossos mais séniores.
1: O Passeio dos Maiores tem inscrições abertas até dia 16, no Centro Comunitário de Campo Maior e na Junta de Freguesia de Degolado. Já as inscrições para o Almoço dos Maiores estão abertas até 26 de outubro e podem ser efetuadas na Câmara Municipal, no Centro Comunitário, na CURPI, na Loja do Cidadão e na Junta de Freguesia de Degolados. Marvão volta a recuar no tempo até ao século IX para celebrar as suas origens e o seu fundador. A 19ª edição do Festival Almoçaça, inicialmente prevista para de 2 a 5 de outubro, mas adiada devido ao estado do tempo para este fim de semana, entre os dias 9 e 11, pretende recriar a época da fundação de Marvão e afirmar a ligação histórica e cultural da vila à região e à vizinha cidade espanhola de Badajoz. O evento, que já alcançou um lugar consolidado no calendário de eventos da região, defende o Presidente da Câmara, Luís Vitorino, revela sempre uma oportunidade para reforçar a atratividade turística da vila e contribuir para a economia local nesta transição entre o final de verão e início de outono.
4: Grandes eventos que agora que fecha este fim de verão, com o princípio de outono, vamos voltar às origens de Marvão, vamos festejar Ibn Marwan, as nossas origens, vamos festejar aquilo que foi a fundação de Marvão, com as três culturas, o cristianismo, vamos ter um espetáculo como no habitual, a feira vai correndo com algumas surpresas e inovações que vai ter durante o festival, que é sempre um grande momento para Marvão, que vai ajudar também a economia local e o turismo e toda esta iniciativa que a Câmara Municipal tem apostado, que é promover Marvão e trazer pessoas ao território. É nesse sentido que vai ser desenvolvida este festival islâmico. É um evento já afirmado no calendário.
1: Ao longo do fim de semana, o público poderá assistir a diversas recriações históricas relacionadas com as três culturas que marcaram a história da Península Ibérica, a islâmica, a judaica e cristã. Artesãos a trabalhar ao vivo, espetáculos de música, dança, fogo e artes circenses fazem parte da programação que transforma o Centro Histórico de Marvão num cenário de inspiração medieval. O município de Odmira está a investir 4,7 milhões de euros no novo ano letivo em áreas como ação social escolar, alimentação, transportes, apoio às famílias e projetos educativos. A este valor juntam-se os custos, entre outros, com cerca de 200 funcionários afetos às escolas, pelo que o investimento global do município na educação ronda os 7 a 8 milhões de euros. O presidente da Câmara, Hélder Guerreiro, destaca também a transferência de cerca de 600 a 700 mil euros para os agrupamentos escolares, reforçando a autonomia das escolas.
5: Esses 4,7 milhões são apenas investimentos parciais, ou seja, nós aí não estamos a falar dos custos que temos com as cerca de 200 funcionárias que temos nas nossas escolas e, portanto, por isso é que o valor normalmente rondará entre os 7 e os 8 milhões global daquilo que é o investimento feito pelo município na educação. E também, sem falar nos investimentos estruturantes em termos de obras, seja de manutenção, seja inclusive obras de reabilitação de escolas ou de novas escolas, como as vamos ter agora muito brevemente. Ainda assim, na verdade, esse investimento significa realmente um investimento que nós temos naquilo que é a ação diária em cada uma das escolas, ou seja, aquilo que representa efetivamente a escola no concelho de Odmira. desde, e gostaria de destacar mesmo, o valor que andará à volta dos 600, 700 mil euros que transferimos para todos os agrupamentos de escolas do concelho, o que permite que estes agrupamentos tenham uma capacidade de também agir sobre pequenas necessidades e investimentos e sobre o dia-a-dia das escolas, portanto, criando aqui uma capacidade de autonomia que os diretores têm nas escolas, portanto, acabando por ter aqui uma verba importante para fazerem a sua gestão nas escolas. Esse é um protocolo que nós temos, optamos por transferir essa responsabilidade em vez de ser o município a fazer, acreditamos muito na autonomia da escola e por isso reforçamos de facto esse apoio aos agrupamentos.
1: A alimentação escolar representa cerca de 1,2 milhões de euros, o município aposta na confecção das refeições através dos IPSS locais e pretende aumentar a utilização de produtos de produtores do concelho, incluindo carne de raças locais.
5: Depois gostava muito de destacar também aquilo que é o valor de 1 milhão e 200 mil euros aproximadamente que nós investimos na alimentação dos nossos alunos. Este é um valor que é um valor por aluno significativo porque ele resulta de uma estratégia política da Câmara de trabalhar com os IPSS locais na confecção das refeições para os nossos alunos. E portanto estas refeições são confeccionadas localmente com produtos que nós agora estamos a trabalhar para que possam vir. Alguns deles já vêm de fornecedores locais, mas na verdade estamos a estruturar todo o que é a produção de alguns produtos, não será obviamente todos, mas de muitos produtos no nosso território. Falo inclusive de carne, por exemplo, que vem de raças locais e portanto estamos a estruturar toda a produção de forma a que tenhamos um fornecimento adequado, um fornecimento com qualidade e cada vez apostando mais naquilo que é a economia circular local, garantindo que os nossos agentes económicos também contribuem para que os nossos alunos, que na verdade são filhos deles, sobrinhos deles, netos deles, também tenham a melhor alimentação possível nas escolas.
1: Outra das apostas passa pelo reforço do apoio às necessidades educativas especiais através da criação de uma equipa multidisciplinar com terapeutas da fala, psicólogos e outros profissionais.
5: Gostava muito de destacar também aquela equipa multidisciplinar que estamos a criar neste momento, com terapeutas da fala, com psicólogos, com um conjunto de profissionais que vão aqui dar e reforçar muito aquilo que é o trabalho nas escolas, tendo em conta as necessidades educativas especiais que temos, tendo em conta situações que poderemos de facto melhorar com o apoio destes profissionais. Portanto, eu diria que estas três dimensões de preocupações são aquelas que eu gostaria de destacar.
1: Início do ano letivo no concelho de Odmira fica ainda marcado pela inauguração de bibliotecas escolares e por intervenções de manutenção e conservação nos estabelecimentos de ensino. A autarquia aguarda também a aprovação de uma candidatura ao Banco Europeu de Investimento no valor de cerca de 30 milhões de euros para a requalificação da Escola Secundária Damião de Odmira e da Escola Engenheiro Rafael Amar da Costa em São Teotónio. À previsão do estado do tempo, contamos com céu pouco nublado ou limpo, vento fraco ou moderado, pequena descida da temperatura mínima e pequena subida da máxima. Elvas e Campo Maior contam com mínima de 14, máxima de 27, Porto Alegre mínima de 15, máxima de 24, Évora mínima de 14, máxima de 28, para Beja mínima prevista de 15, máxima também a chegar aos 28 graus.
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1: Ora, cá estamos nós neste espaço semanal na Voz de Reguengos, sempre às quintas-feiras de manhã, com a reposição depois das 16 horas. E hoje vamos falar sobre o gás natural e, ao que parece, não nos traz boas notícias, não é?
6: Nem por isso.
1: Pois.
6: O tema de energia é um tema que tem muito que se diga, por isso nós falamos dele tantas vezes. Porque, obviamente, interfere na nossa vida do dia-a-dia. Já não imaginamos a nossa vida sem recorrer à energia, quer seja energia elétrica, quer seja o gás, e de facto, sendo um serviço tão importante e com tão, tanto significado, não é, na vida das pessoas, no seu cotidiano, importa voltar a falar para atualizar aquilo que são as novidades relativamente ao gás natural hoje em particular, que é o tema que vamos falar. E como o João disse, parece que as notícias não são muito boas, e não são de facto, porque estamos aqui também a assistir uma subida do preço de energia de uma forma global, quer seja para a eletricidade, quer seja para o gás, mas a informação que nos é trazida através das tarifas definidas pela ERC, que é a entidade reguladora dos serviços energéticos, para este novo ano, que começa esta quinta-feira, portanto esta atualização começou, melhor dizendo, no início do mês de outubro, e representa uma subida de 6,4% face ao ano anterior. Portanto, uma subida bastante significativa e que trará naturalmente um impacto muito grande ao nível dos orçamentos familiares. Estas novas tarifas vão vigorar, pelo menos assim estão previstas, até 30 de setembro de 2027 e terão impacto direto nos consumidores que permanecem no mercado regulado. Já quem está no mercado livre poderá não sentir alterações imediatas, ainda assim, outubro é uma altura importante para estar atento. Muitos consumidores aproveitam o início do novo ano para estas questões do gás, que se assinala nesta altura, para rever os preços das suas ofertas, ou seja, no fundo dos tarifários ou dos valores que suportam com o pagamento, neste caso, do gás natural. Porque já se sabe, e já aqui falámos muitas vezes, que quem está no mercado livre de energia pode, de uma forma livre, transitar para outras empresas, obtendo assim algumas vantagens ao nível do valor. Para esse efeito, também a DEC tem vindo sempre a aconselhar os consumidores a fazer uma simulação através do simulador da ERSA para verificar, dentro das ofertas disponíveis no mercado, qual é aquela que corresponde ao perfil do consumidor e a um valor mais baixo, digamos assim. Portanto, voltando aqui a esta questão, inicia-se hoje o novo ano gás, ou seja, é o período a partir do qual as tarifas são atualizadas. Período esse que decorre de 1 de outubro de 2026 a 30 de setembro de 2027, como já referido. E os preços aumentam 6,4% para os consumidores que se encontram no mercado regulado. Segundo a ERSA, o impacto na fatura do gás natural, incluindo taxas e impostos, para as tipologias de consumo mais representativas, traduz-se no aumento entre os 0,91 e 1,62 euros na fatura mensal. As tarifas de acesso à rede também sofrem um aumento de 0,098 cêntimos por quilowatt, no caso dos clientes em baixa pressão com consumos inferiores ou iguais a 10 mil metros cúbicos por ano, onde se inclui os consumidores domésticos. As tarifas de acesso à rede, que refletem a utilização coletiva das infraestruturas de redes, são fixadas também pela ERC para vigorar durante o ano, ou seja, durante esse período que nós acabámos de referir, estejam os consumidores no mercado regulado ou no mercado livre. Portanto, este aumento das tarifas de acesso à rede é refletida para qualquer tipo de consumidor de gás natural, estando, como já referi, no mercado regulado ou no mercado livre. Os comercializadores farão a atualização destas tarifas e devem colocar informação sobre esta atualização na fatura. No caso do preço do gás natural, este aumento será sentido de imediato pelos consumidores que estão no mercado regulado. Já no mercado livre, o preço do gás natural varia entre comercializadores e, normalmente, os comercializadores aproveitam o início do ano de gás, ou seja, este período que se iniciou em outubro, para rever os seus preços. Mas, durante a vigência dos contratos, apenas podem fazer alterações, incluindo aumentar o preço acordado, com acordo expresso do cliente. Ou seja, isto para dizer que se não for feita uma informação escrita, o consumidor pode se opor a este aumento e pode pedir assim a rescisão do contrato. Nestas situações, o comercializador deve, como acabei de referir, avisar por escrito o consumidor, enviando-lhe as novas condições contratuais, com pelo menos 30 dias de antecedência relativamente à data em que as alterações propostas passarão a vigorar. o comercializador deve assim informar o cliente que tem direito de pedir a cessação do contrato sem quaisquer custos, caso não aceite as alterações propostas. Caso o consumidor não aceite o novo preço, pode, como já referi, pôr fim ao contrato sem quaisquer custos e contratar com outro comercializador. Muita atenção, para todos os comercializadores, a nova fatura de gás terá informação sobre a atualização das tarifas de acesso de redes. Para os consumidores em mercado regulado, a nova fatura já refletirá o aumento do preço do gás. Para os consumidores em mercado livre, devem estar atentos a qualquer comunicação que recebam do seu comercializador de gás sobre eventuais alterações contratuais, como, por exemplo, a alteração do preço acordado. E para todos os consumidores, esta é uma altura ideal para utilizar, como já referi também, os simuladores para comparar e escolher a melhor oferta comercial. Para mais informações, recursos ou dicas de poupança, a DECA aconselha também que todos os consumidores possam visitar o nosso portal de energia, eva.deco.pt, onde são permanentemente atualizadas estas informações relativas à energia, naturalmente, e onde são dadas dicas também muito úteis para tornarmos o uso de energia em nossas casas o mais eficiente possível. Já sabe que se tiver dúvidas sobre esta questão ou outra relacionadas com os direitos do consumidor, também poderá sempre recorrer ao protocolo que nós temos com o município de Reguengos de Monsaraz. Hoje é dia de atendimento. Eu digo sempre que, apesar de estarmos no dia do atendimento, que haverá sempre naturalmente lugar para mais um consumidor, sobretudo se nos estão a ouvir agora a partir da Rádio Voz de Reguengos. Eu acho que ainda há possibilidade de fazerem a marcação através do contacto com o município e de poderem assim beneficiar deste apoio que a DEC presta através do município, que é um apoio gratuito, especializado e confidencial.
7: Ora, nem mais. Portanto, sendo hoje dia de atendimento e se necessita de apoio, de ajuda da parte da defesa do consumidor, por que não contactar então o município de Reguengos de Monsaraz e ainda agendar para a tarde de hoje esse mesmo atendimento? Doutora Helena Guerra, então resta-me agradecer, enfim, este tema trazido hoje, não com boas notícias. Às vezes não conseguimos dar boas notícias porque a atualidade é mesmo assim, não é?
6: É mesmo.
7: Mas quem sabe se na próxima semana isso vai acontecer.
6: Exato. É assim, nós vamos oscilando entre temas mais agradáveis e outros menos agradáveis, embora que a informação seja sempre muito útil, não é? Porque
7: sem dúvida,
6: é a maneira de nós atuarmos de uma forma informada e esclarecida. Mas pronto, ninguém gosta de saber que os preços vão aumentar ainda mais. E
7: claro,
6: isso naturalmente que não é agradável, sobretudo para as nossas finanças pessoais.
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9: Não vai, ó.

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7: Um acidente envolvendo dois veículos ligeiros provocou ontem 5 vítimas na Estrada Nacional 254, perto de São Miguel de Machede, no concelho de Évora. Do total de vítimas, 3 sofreram ferimentos considerados graves. A colisão ocorreu ao quilómetro 34 da Nacional 254 e levou ao condicionamento da circulação rodoviária na zona. Foram mobilizados para a ocorrência 18 operacionais com o apoio de 8 viaturas. Évora vai receber entre 13 e 15 de novembro o Summit Go for Travel 2026. Trata-se de uma convenção anual que reúne acionistas e parceiros estratégicos do grupo de agências de viagens e que a organização prevê que alcance este ano a maior participação desde a criação do encontro em 2017. O evento realiza-se pela primeira vez no Alentejo e conta com o apoio da entidade regional de turismo do Alentejo e Ribatejo, integrando 3 dias dedicados ao contacto profissional, partilha de conhecimento e criação de oportunidades de negócio. Ao longo do programa, os participantes terão também contacto com a oferta turística de Évora e da região, nomeadamente nas áreas do património, cultura, gastronomia, vinhos e natureza. O Summit Go for Travel já passou em edições anteriores por destinos como Viseu, Coimbra, Fátima, Madeira Oeste, Porto Santo e Ilha Terceira. Durante 4 anos, um professor da Universidade de Évora recebeu mais do que a lei permitia. A conclusão é do Tribunal de Contas, que detectou pagamentos indevidos no valor de 16.574 euros mais 72 cêntimos, processados entre outubro de 2019 e outubro de 2023. Segundo o Tribunal, o docente foi colocado num escalão remuneratório superior ao que a lei autorizava, o que resultou num acréscimo de vencimento sem cobertura legal ao longo de todo esse período. Confrontada com a situação, a Universidade corrigiu o erro e acabou por recuperar a totalidade do valor, mas só depois de recorrer à cobrança coerciva. Foi precisamente por o dinheiro ter sido reposto que o Tribunal de Contas decidiu arquivar o processo de apuramento da responsabilidade financeira que visava antigas reitoras e administradoras da instituição. O Tribunal recomendou à Academia que procure outras situações semelhantes para perceber se este foi um caso isolado ou se há mais pagamentos feitos fora do que a lei permite. Se a ilegalidade e a reposição do dinheiro estão confirmadas, o desfecho final ainda não está fechado. O docente contesta no Tribunal Administrativo e Fiscal de Beja a obrigação de devolver retroativamente as quantias recebidas, pelo que a última palavra caberá aos juízes. A incidência do cancro do fígado está a aumentar em Portugal, com mais de 1.500 novos casos anualmente, segundo a Associação Portuguesa para o Estudo do Fígado, que lançou uma ação nacional de consciencialização sobre a doença. Sob o mote A Prevenção Faz o Fígado, a iniciativa surge no âmbito do mês da consciencialização para o cancro do fígado, que se assinala neste mês de outubro e decorrerá nas mídias e também nas redes sociais da Associação durante este mês. O objetivo é reforçar a importância da prevenção e a detecção precoce desta doença. O vice-presidente da Associação Nacional de Municípios Portugueses, Flávio Massano, defendeu ontem que o Orçamento de Estado para 2027 deve assegurar aos municípios os recursos financeiros necessários para responder ao aumento das competências transferidas pelo Estado. Disse que os municípios têm cada vez mais competências, assumirem competências em diversas áreas e, portanto, é obrigatório que o Orçamento de Estado reflita também essa assunção de competências que vão desde hoje em dia, da proteção civil até à educação, passando pela ação social e indo também ao tema da saúde. No final dessa reunião do Conselho Diretivo da Associação Nacional de Municípios, que liderou devido à ausência do presidente Pedro Pimpão, Flávio Massano diz também que a Associação pretende esclarecer com o Governo quais são as novas responsabilidades das autarquias no âmbito da prestação social única que deverão vir acompanhadas pelos respectivos meios financeiros e humanos. Nesta reunião esteve presente também o presidente da Câmara de Mourão, João Fortes, membro do Conselho Diretivo já no segundo mandato. Está quase a chegar mais uma edição da Feira do Montado a Portel, criada com a missão de explorar o potencial do montado e o desenvolvimento da região. A feira reúne anualmente diversos expositores em representação do comércio, gastronomia, cultura, artesanato, associativismo, entidades regionais e ibéricas que, aliado a um conjunto de conferências, colóquios, exposições e apresentações culturais, apoiam a promoção e divulgação deste ecossistema único e do património alentejano. Uma sinergia que estabeleceu a Feira do Montado como um evento de renome a nível nacional, atraindo inúmeros visitantes para conhecer o melhor que a região tem para oferecer e assistir a diversos espetáculos que contaram com grandes nomes do panorama artístico nacional ao longo dos anos. Este ano a Feira do Montado comemora a sua 25ª edição, volta a contar com a sua visita para celebrar de 27 de novembro a 1 de dezembro em Portel, capital do Montado. As inscrições para os expositores decorrem neste período e nos próximos dias começam a ser divulgadas também as diferentes iniciativas e espetáculos do programa. A Amieira Marina acolhe no próximo sábado o Alqueva Sunsets. Esta é a 8ª edição que convida a uma celebração ao pôr do sol que une vinhos, gastronomia alentejana e música. Neste ano, a gastronomia assume um lugar de destaque com uma seleção de sabores alentejanos que inclui sandes de bochecha de porco preto, empadas de arraiolos e uma tábua de queijos e enchidos da região. A acompanhar está o vinho do Alentejo, tudo ao som de muita música, proporcionar uma experiência de celebração dos vinhos do Alentejo através da ligação entre vinho, gastronomia, música e território é o principal objetivo. O evento decorre entre as 16 e as 19h30 e convida os participantes a entrar no espírito através de um dress code em tons de rosa para acompanhar a mudança de luz do sol sobre o maior lago artificial da Europa. E o município de Moura reforçou o seu sistema de comunicação de emergência à população através da disponibilização de um serviço de SMS exclusivamente dedicado à proteção civil municipal. O novo serviço integra o conjunto de canais de aviso à população utilizados pelo município perante situações de iminência ou ocorrência de acidente grave ou catástrofe, permitindo divulgar informação sobre o evento e as medidas a adotar. Os avisos de proteção civil podem assumir um caráter preventivo quando se pretende informar a população sobre o aumento de determinado risco ou de ação, quando é necessária a adoção de medidas concretas perante uma ocorrência. O município dispõe atualmente de diversos canais para a divulgação destes avisos, nomeadamente a aplicação de mensagens WhatsApp, os websites e as redes sociais institucionais, a comunicação social local, a app Moura Mobile e, em situações específicas, o envio de SMS para a população localizada em áreas de risco.
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7: Projeto Baile da Pinha, que está a transformar a investigação feita em Reguengos de Monsaraz, Castro Verde e Évora num espetáculo vivo, e a criação não se faz à porta fechada. Os artistas Mestre André e Natércia Lameiro convidam toda a comunidade a juntar-se ao processo. Se tem histórias do Baile da Pinha, gosta ao gosto pela dança ou simplesmente vontade de participar, este momento pode ser seu. A apresentação final de cada município nascerá desta construção coletiva. Os encontros acontecem entre 13 e 18 de outubro no espaço da Associação Palco dos Sonhos, na Rua São João Deus 35, em Reguengos de Monsaraz.
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Eu acho que a gente faz parte de um grande teatro. Cada um tem o seu papelzinho e cada um tem o seu coringa gravado, guardado dentro da manguinha aqui, para fazer a sua canastra na hora precisa. Então, na medida em que isso possa ser feito, a gente preserva alguns dados para o futuro, que ninguém é bobo, não é, meu bem?

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4: No próximo sábado, a partir das 21 horas e 30 minutos, há para ouvir sopros e guitarradas ao vivo. Como sabe, é o mais recente trabalho de Cajó Soares, que vai estar em Vila Viçosa, concretamente no Cineteatro Forbelas Espanca
0: da localidade, acompanhado por Gustavo e Sofia Cardoso e pelos músicos Pipo Núcio na guitarra portuguesa, Gustavo na viola e na voz e Gonçalo Cercas no baixo. A entrada é gratuita. Os bilhetes podem ser adquiridos em vilaviçosa.bol.pt ou no posto de turismo de Vila Viçosa. Portanto, o reguenguense Cajó Soares a atuar em Vila Viçosa no próximo sábado, a partir das 21h30, para apresentar o seu mais recente trabalho.
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0: idade. Eu não tenho nem certeza se eu sou gente de verdade. Eu não tenho nada, mas gostaria de ter. Aproveita seu doutor e dá um trocado pra eu comer.
1: Que trocado, quê? Não tem vergonha dessa cara suja, não. Vai trabalhar, ô vagabundo.
0: Eu gostaria de ter um pingo de orgulho, mas...
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